0: Muito bem, Léo Magalhães, acordo pra sonhar aqui na programação, hein?
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0: Top demais, meu amigo Emerson Silva. Pediu a música aqui de Cláudio Matheus. Será que ela pensa em mim? É o pedreiro sem colher, né? Estamos aqui na escuta. Barra do Marco. Opa, maravilha, maravilha, meu amigo Cláudio. Como é que tá as coisas por aí? Meus amigos lá também, ó, sabe aonde? É aqui, ó, deixa eu ver aqui. Mandou áudio. Deixa eu ver aqui quem que é. Fala comigo.
2: Como é que tá as coisas, rapaz?
3: Fala, locutor, sem juiz. Joga pra nós aí, tinha um carreiro no bairro de Ribeirão Preto aí. Ofereço pro meu primo Ney, Uber.
2: Mas antes, vamos falar
3: descarado.
2: Pra uns parceiros da
3: escuta aí.
2: Meus amigos.
3: Pra todos que estão ouvindo também.
2: Distribuidora Guri.
3: Manda esse modal aí, das antigas.
0: Beleza. Vamos trazer sim, viu? Vamos trazer aqui, ué. Procura essa moda aí. É o Wildes. E o Emerson Silva pediu aqui a música de Cláudio e Matheus. Todos lá no assentamento Barra do Marco. Vamos trazer essa moda então aí, produção. Vamos trazer essa moda aí, rapaz. Essa moda aí. Cláudio e Matheus, será que pensa em mim? Se é moda boa, vamos lá.
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0: Obrigado, gente.
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0: Muito bem, muito bem. Estamos de volta, 20 horas 27 minutos. Uma boa noite para todo mundo aí. Para você no teu trabalho, para você que tá em casa, para você que tá aí nos bares, lanchonetes, restaurantes, espetinho. É? Para você que tá tomando aquele tereré, para você que tá tomando aquela cerveja ou você que tá tomando aquela água geladinha, tá em casa, tá de boa, tá de férias, hã? Tá bom demais, né, produção? Ô, produção, o que que é? Ah, sim. Gente, falar pra vocês aqui, ó. 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Tá chegando mais moda por aqui, tá chegando ela. Pra gente matar a saudade, né? É a saudosa Marília Mendonça, graveto aqui na programação.
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2: Muito bem, muito bem! Estamos de volta, 20 horas 42 minutos. Vou atendendo a pedidos aqui, o pessoal do WhatsApp, né? É, o pessoal participa aqui, rapaz. Tá pensando o quê? Participa mesmo, de verdade. Meus amigos da Pecuária 2, alô, meu amigo Alessandro. Já com o porquinho no jeito aí, hein, Alessandro? Que é isso, rapaz? O pessoal trabalha demais. Minha amiga Célia de Oliveira, boa noite, Célia. Fala comigo.
3: São Camargo, boa noite, meu
2: boa
3: amigo.
2: Boa noite.
3: Tá tudo bem aí, graças
2: tudo
3: a Deus.
2: Tudo beleza.
3: Roda aí pra nós curtir, Christian Ralph, camisa manchada. Eu ofereço pra vocês aí da rádio e pra todos, todinhos nossos ouvintes.
2: Maravilha.
3: Que tiverem estanzado curtindo a Conte com nós. Nossa Conte maravilhosa. É a Célia, tchau, obrigado, tá? Boa noite. Bora, estampurca.
2: Valeu, Célia. Então nós vamos curtir juntinho aqui, Christian Ralph, camisa manchada. 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Bora de moda, a moda não para por aqui.
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3: Muito bem, estamos de volta, 20 horas 54 minutos, estamos na reta final aqui do nosso programa de hoje. Lembrando que amanhã a gente volta às 19 horas aqui na sua Rádio Conte, tá bom? Beijo, beijo, beijo, até amanhã, tchau, tchau, vou deixando as últimas aqui, César e Paulinho, Feijão e a Flor, e Chitãozinho e Chororó, Fio de Cabelo, e na sequência tem A Voz do Brasil. Tchau, tchau, até amanhã, gente!
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0: Está no ar a Voz do Brasil. As notícias do governo federal que movimentaram o país no dia de hoje.
1: Olá, boa noite.
2: Boa noite para você que nos acompanha em todo o país.
1: Terça-feira, 14 de julho de 2026.
2: E vamos aos destaques da Voz do Brasil.
1: Meio ambiente e clima. Painel eletrônico monitora efeitos do El Niño no país.
2: Plataforma informa onde haverá excesso de chuvas, estiagem ou ondas de calor.
1: Hoje vamos falar sobre o fenômeno e como poderá afetar o Brasil. Luana Karen.
3: Entre as principais consequências esperadas para o Brasil estão excesso de chuvas na região sul e a estiagem nas regiões norte e nordeste.
2: Energia e combustíveis.
1: Conselho Nacional de Política Energética aprova aumento no percentual de etanol anidro na gasolina para 32%.
2: E aplicativo oferece ao consumidor informações sobre postos de combustíveis e canal para denúncias. Gabriela Noronha.
4: O aplicativo é gratuito e funciona como um mapa interativo no celular, ajudando o consumidor a descobrir quais postos são de confiança e quais devem ser evitados.
1: Proteção das crianças e adolescentes no ambiente digital.
2: Como o ECA Digital avança no combate à violação de direitos é o tema de entrevista com Fábio Meirelles, do Ministério dos Direitos Humanos e Cidadania.
5: Então o ECA Digital é um grande avanço, traz esse princípio do ECA, né, da proteção integral, da prioridade absoluta para o ambiente digital, e ele hoje já é uma referência no Brasil. No mundo.
1: Hoje, na apresentação da Voz do Brasil, Luciana Vasconcelos e Luciano Seixas.
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1: O percentual de etanol na gasolina será elevado de 30 para 32%.
2: A medida aprovada hoje pelo Conselho Nacional de Política Energética tem previsão para valer a partir de 1º de agosto.
1: E terá vigência de 180 dias, com possibilidade de prorrogação por igual período.
2: O ministro de Minas e Energia, Alexandre Silveira, afirmou que a mudança é segura e que tem respaldo técnico.
6: Nós estamos completamente seguros de avançar até o E32. O Instituto Mauá nos deu o laudo de que nós estamos habilitados a fazer o aumento. E a transitoriedade é apenas uma maneira de nos precavermos a poder, dentro de 180 dias, nós vermos o que está acontecendo. A cada oscilação, nós sentamos e protegemos o consumidor e protegemos a economia nacional.
1: Ainda de acordo com o ministro Alexandre Silveira, a medida vai contribuir para a autossuficiência do país em meio ao contexto da guerra no Oriente Médio.
2: Na hora de abastecer o carro, quanto mais informações o consumidor tiver, melhor.
1: Por meio de um aplicativo, o motorista confere se o posto onde ele vai é um estabelecimento confiável.
2: E caso perceba alguma irregularidade, também é possível fazer uma denúncia diretamente à Agência Nacional do Petróleo, Gás Natural e Biocombustíveis.
4: O aplicativo ANP com você postos é gratuito e funciona como um mapa interativo no celular, ajudando o consumidor a descobrir quais postos são de confiança e quais devem ser evitados. O funcionamento é bem prático. Ao abrir o aplicativo, o usuário vê os estabelecimentos da região sinalizados por cores, como em um semáforo. Os postos recebem notas de 0 a 5 com base nas fiscalizações que a Agência Nacional do Petróleo, óleo, gás natural e biocombustíveis fez nos últimos 5 anos, sendo que a cor verde sinaliza os mais seguros e quem tem nota máxima. Já os marcados em vermelho acendem o sinal de alerta. Receberam nota 0 por causa de irregularidades recentes. Outras informações dos estabelecimentos, como endereço, CNPJ, quantas fiscalizações já receberam, resultado das vistorias e qualidade das amostras analisadas, também podem ser consultadas na ferramenta. É possível ainda fazer denúncias pelo aplicativo, como explica o superintendente de fiscalização do abastecimento da ANP, Júlio Nishida.
7: Cria um importante canal de denúncias do consumidor com a ANP, inclusive aquelas relacionadas a práticas de preços abusivos. De forma bem simples, fácil e intuitiva, o consumidor consegue fazer a sua denúncia no simples clicar de botões.
4: A plataforma pode ser acessada no endereço anpcomvocepostos.anp.gov.br e depois baixada no aparelho de telefone celular. Reportagem Gabriela Noronha.
1: produção brasileira de grãos no período 2025-2026 está estimada em 360 milhões de toneladas.
2: Segundo o levantamento divulgado hoje pela Conab, a Companhia Nacional de Abastecimento, se confirmado, o volume será 2,2% superior ao registrado na temporada passada.
8: Segundo a Conab, serão 360 milhões e 100 mil toneladas a serem colhidas, o que representa 2,2% a mais do que a safra anterior. O grande destaque deve ser a soja. O gerente de acompanhamento de safras da Conab, Fabiano Vasconcelos, explica o resultado.
9: Então, a estimativa para a safra 2025-26 é de 48,6 milhões de hectares cultivados com soja e uma produção aí é chegando a quase 180,6 milhões de toneladas.
8: Além da soja, o algodão tem produção prevista em 4 milhões e 60 mil toneladas de pluma, com 8% da área já colhida. Isso resulta em um ganho na produtividade de 2,8% em relação à safra 2024-2025. Já a colheita das três safras do milho no ciclo atual está estimada em mais de 141 milhões e 700 mil toneladas, volume 0,4% superior ao ciclo passado. A estimativa é de crescimento favorecido pelas condições climáticas, como explica Fabiano Vasconcelos, gerente de acompanhamento de safras da Conab.
9: Em relação ao milho, uma estimativa de aumento de 9,8% na área plantada, uma estimativa de produtividades melhores do que na última temporada, favorecidas aí pelo clima, uma produção de 29,6 milhões de toneladas, um aumento aí de 18,7% em relação à última safra.
8: E a Conab também estabeleceu novos preços de referência para os principais produtos agrícolas de verão. Os principais reajustes foram no preço da soja, do arroz em casca, do feijão e do milho. Os preços passam a vigorar nos períodos entre o segundo semestre de 2026 e o primeiro semestre de 2028. Reportagem Edinaldo Júnior.
1: Ainda sobre a produção agrícola, o IBGE estima que a safra brasileira em 2026 pode chegar a 347 milhões e 400 mil toneladas.
2: Isso representa uma projeção de 1 milhão e 300 mil toneladas a mais do que a colheita anterior.
1: O IBGE calcula um ano de produção e a Conab faz estimativa de outubro a setembro.
2: Agricultores podem ter acesso a recursos para o Plano Safra.
1: Os recursos poderão ser acessados entre 16 de julho deste ano e 30 de junho do ano que vem.
2: O BNDES, Banco Nacional de Desenvolvimento Econômico e Social, vai disponibilizar 72 bilhões de reais.
10: Serão 40 bilhões e 500 milhões de reais disponíveis por meio dos programas agropecuários do governo federal. Desse total, 21 bilhões e meio são para médios e grandes produtores da agricultura empresarial e quase 19 bilhões de reais para pequenos produtores da agricultura familiar. Também vão estar disponíveis 31 bilhões e 500 milhões de reais em recursos próprios do banco por meio da linha BNDES Crédito Rural. O chefe do Departamento de Crédito Digital, Agropecuária e Normas do BNDES, Caio Barbosa, explica que o crédito disponibilizado pelo banco atende necessidades de quem produz no campo.
11: A gente opera basicamente 11 programas, que são programas que atingem todas as necessidades de investimento e de custeio do produtor rural e todos os tipos de produtores rurais. Tem uma linha para custeio, uma linha para investimento, para aquisição de máquinas.
10: Para saber mais sobre as linhas e programas do BNDES para o agro, acesse bnds.gov.br/agro. Reportagem André de Barros Lima.
1: O fenômeno climático conhecido como El Niño, já confirmado no país, pode trazer diferentes impactos para a população.
2: A previsão é de excesso de chuvas no sul, por um lado, e estiagem no norte e nordeste, por outro.
1: Um monitoramento mensal está sendo feito por diferentes órgãos para trazer agilidade às respostas e ajudar na prevenção de desastres.
2: Nessa reportagem de Luana Karen, trazemos dicas para os produtores rurais e cidadãos em geral sobre como lidar com os impactos desses eventos climáticos.
12: Autoridades responsáveis pelo monitoramento do clima, dos recursos hídricos e dos riscos de desastres naturais começaram a acompanhar a evolução do fenômeno do El Niño este ano no Brasil. Um painel vai ser publicado mensalmente e servirá de referência para que estados, municípios, produtores rurais e defesa civil não sejam pegos de surpresa com excesso de chuvas, estiagem ou ondas de calor. Gilvan Sampaio, pesquisador do Instituto Nacional de Pesquisas Espaciais, INPE, explica que os efeitos devem ser sentidos até meados de 2027.
13: Os principais impactos do El Niño devem ficar concentrados com o aumento do volume de chuvas no sul do Brasil. Além disso, nesse segundo semestre de 2026, o El Niño deve provocar temperaturas acima da média em praticamente todo o Brasil. Portanto, o potencial para a ocorrência de queimadas aumenta. Então, secas na Amazônia, secas no Nordeste, isso somente em 2027.
12: O El Niño é caracterizado pelo aumento anormal da temperatura do Oceano Pacífico ao longo da linha do Equador. Para que o fenômeno seja confirmado, esse aumento deve ser observado por 3 meses consecutivos, o que aconteceu entre abril e junho deste ano. Para quem utiliza a terra para produzir, a orientação de Gilberto Cunha, pesquisador da Embrapa Trigo, é conhecer bem a terra onde vive.
14: Adotar boas práticas de manejo, a diversificação das épocas de semeadura, fazer as intervenções de proteção de plantas, colher no momento certo, não procrastinar aí quando as lavouras estão prontas para colher.
12: Ao longo dos próximos meses, eventos associados ao El Niño podem impactar a rotina da população. Nas regiões onde estão previstas chuvas além do normal, os riscos são de alagamentos e deslizamentos de encostas, por exemplo. Já onde pode haver escassez de chuva, há risco de incêndios e problemas no abastecimento de água. Ondas de calor também podem trazer dificuldades para populações vulneráveis. Em todos os casos, o conselho de Tiago Molina, coordenador de monitoramento e alerta da Defesa Civil Nacional, é ficar atento às fontes oficiais de informação.
15: Sempre que tiver uma situação de risco prevista, a Defesa Civil vai se utilizar de todos os mecanismos que existem para fazer com que essa informação chegue às pessoas, né, por meio do Defesa Civil Alerta, por meio das mensagens SMS. Além disso, é muito importante conhecer o local onde você mora, procurar saber quais são os planos de contingência, quais são as rotas de fuga, os locais seguros.
12: O Boletim Painel El Niño, uma iniciativa conjunta de diferentes órgãos do governo federal, é público e está disponível em diversos portais na internet. Por exemplo, no endereço portal.inmet.gov.br. Reportagem Luana Karen.
2: Esta semana, o Estatuto da Criança e do Adolescente completa 36 anos.
1: E a evolução da garantia dos direitos da infância permitiu a aprovação do ECA Digital, que entrou em vigor em março desse ano.
2: Ele prevê que as crianças e adolescentes devem ser protegidos e ter direitos garantidos também no ambiente virtual.
1: Nós seguimos hoje com a segunda parte da nossa entrevista com o diretor de Proteção da Criança e do Adolescente do Ministério dos Direitos Humanos e Cidadania, Fábio Meirelles, sobre as inovações trazidas pelo ECA Digital e a integração com o Estatuto da Criança e do Adolescente de 1990. Acompanhe.
16: Diretor Fábio Meirelles, é um prazer seguir com a nossa conversa aqui sobre Estatuto da Criança e do Adolescente. E aí a gente passa a falar agora sobre o ECA Digital, né? Que é a lei que protege os direitos da infância no ambiente virtual e ganhou esse nome, ECA Digital, como uma referência justamente ao Estatuto da Criança e do Adolescente de 1990. A gente pode dizer que ela incorpora o mesmo espírito, diretor, de que toda a sociedade é responsável pelo cuidado com as crianças, só que agora na internet?
5: Exatamente, e até por isso que a gente manteve o nome ECA, né, e chamou de ECA Digital. A gente percebeu que as crianças e adolescentes brasileiros viviam conectados, estavam em plataformas digitais, em redes sociais desde muito cedo, expostas, né, diariamente à publicidade, conteúdos algorítmicos, inteligência artificial. A gente viu que isso representava um risco muito grande, o ambiente digital para crianças e adolescentes, e a gente batalhou e conquistou o ECA Digital com o governo federal, com o CONANDA, movimentos sociais, organizações da sociedade civil e em diálogo com o Congresso para que essa lei saísse do papel e virasse realidade.
1: E o senhor destacaria como principais ganhos para a proteção das crianças vindos do ECA Digital? Que tipo de ações, que tipo de situações?
5: Veja, o ECA Digital, ele reafirma uma posição inegociável do Brasil. A gente não aceita modelos de negócio construídos sobre a exploração da vulnerabilidade de crianças e adolescentes. Então, vou dar alguns exemplos do que o ECA Digital estabelece, né? Ele estabelece limite para a prática do que a gente chama de design digital ou design manipulativo, que vão induzir crianças e adolescentes ao uso excessivo de telas. Isso é uma das dimensões do ECA Digital. Ele também prevê que os serviços e produtos digitais, eles devem adotar padrões elevados de proteção de dados, privacidade e segurança para crianças e adolescentes. O ECA Digital também prevê sanções para as plataformas que descumprirem essas obrigações. Então, o ECA Digital é um grande avanço, ele traz esse princípio do ECA, né, da proteção integral, da prioridade absoluta para o ambiente digital, e ele hoje já é uma referência no Brasil e no mundo.
16: E assim como aconteceu no Estatuto da Criança e do Adolescente de 1990, o ECA Digital também deve mudar essa forma da sociedade perceber os direitos das crianças na internet? Por exemplo, a parte da responsabilidade de todos os adultos sobre as crianças que estão ali no ambiente virtual?
5: Perfeito. É exatamente esse o princípio. Assim, a gente conseguiu com a ECA Digital traduzir rapidamente uma demanda social, porque não pode ser só uma atribuição das próprias crianças e adolescentes ou dos seus familiares, dos pais, mães e responsáveis, a proteção delas no ambiente digital. Então, se elas estão em situação de vulnerabilidade, é uma responsabilidade coletiva. Então, a gente conseguiu com a ECA Digital trazer essa demanda social, normatizar e juridicamente convergir com a iniciativa privada para um instrumento, que hoje é o ECA Digital, que precisa chegar na ponta. Então, hoje, nosso grande desafio é, para além do ECA Digital, é levar o ECA Digital para a escola, para o Conselho Tutelar, para o CRAS, para o CREAS, para o Ministério Público utilizar o ECA Digital. Então, cuidar das crianças e adolescentes nunca foi uma tarefa de uma pessoa só, não vai ser agora. Então, o ECA Digital traz esse princípio da responsabilidade coletiva.
1: Quer dizer que o ECA Digital também é importante para os pais e responsáveis que agora deixam de estar sozinhos nessa proteção das crianças e dos adolescentes, né? E passam a ter apoio das plataformas, não é isso?
5: Exatamente. Canais de denúncia, a própria Autoridade Nacional de Proteção de Dados. Então, com o ECA Digital e depois com a lei de regulamentação, depois com a política, após o ECA Digital, a gente também anunciou a Política Nacional de Promoção e Proteção dos Direitos da Criança e do Adolescente no Ambiente Digital, que é uma política estruturada para fortalecer a coordenação entre os diferentes níveis de governo, incentivar a pesquisa, inovação tecnológica, promover desenvolvimento de produtos e serviços digitais mais seguros, ampliar os canais de denúncia, fortalecer a capacitação dos profissionais do sistema de garantia de direitos, apoiar as famílias no exercício da supervisão parental. Então, acho que a gente precisa olhar para o ECA Digital e para a nossa política nacional com essa perspectiva de construir objetivos concretos e de dividir a responsabilidade sobre a proteção de crianças e adolescentes no ambiente digital com todos os atores que precisam estar, né, totalmente comprometidos com essa implementação.
16: Agora, onde os adultos podem encontrar, diretor, mais informações sobre o ECA Digital para entenderem melhor essa legislação e também orientações sobre o que deve ser proibido, o que deve ser permitido para as crianças na internet?
5: Claro, olha, hoje nos sites, né, do Ministério dos Direitos Humanos e da Cidadania, da SECOM, do Ministério da Justiça, você encontra o ECA Digital. A gente produziu um material muito interessante, recente, que é um guia no formato de perguntas e respostas para conselheiros tutelares sobre o ECA Digital, que é um material educativo e prático que está no site do Ministério dos Direitos Humanos e da Cidadania. A gente produziu uma caixa de ferramentas chamada Faça Bonito na Rede, que é um material, um conjunto de instrumentos práticos também, que tem guia de recomendações técnicas, coletânea de normas jurídicas, tem proposta de fluxo, tem material didático sobre o que fazer, tem cartilha, tem até jogo de tabuleiro, conexão segura. Então, a gente tem curso, a gente tem um curso Proteção de Crianças e Adolescentes no Ambiente Digital, um curso online na Escola Nacional dos Direitos da Criança e do Adolescente. Então, hoje a gente tem guias, cartilhas, a gente tem cursos, a gente tem jogo de tabuleiro, a gente tem fluxo, curso, então a gente tem glossário, a gente tem bastante material disponível, perguntas e respostas, para que as pessoas conheçam o ECA Digital e conheçam as ferramentas de proteção de crianças e adolescentes no ambiente digital no site do Ministério dos Direitos Humanos, novamente, no site do Ministério da Justiça e Segurança Pública, no site da Secretaria de Comunicação Social, enfim, institutos, fundações, organizações da sociedade civil. Muita gente tem produzido material sobre essa responsabilidade compartilhada e a promoção do bem-estar de crianças e adolescentes no ambiente digital.
1: Muito bem, nós conversamos com Fábio Meirelles, diretor de proteção da criança e do adolescente do Ministério dos Direitos Humanos e da Cidadania. Muito obrigado por sua entrevista aqui à Voz do Brasil.
5: Obrigado a vocês, sempre à disposição.
2: E estão abertas até amanhã, dia 15 de julho, as inscrições de bolsas para médicos especialistas.
1: São 1.136 vagas distribuídas em 26 cursos de aprimoramento em 309 municípios do país.
2: Quase metade das vagas são voltadas para o interior. Entre as especialidades previstas estão anestesiologista, oncologia, cardiologia e cirurgia minimamente invasiva.
1: Felipe Proenço, secretário de Gestão do Trabalho e da Educação do Ministério da Saúde, detalha o edital.
17: Possibilidade para quem já é especialista com registro de qualificação, participa do programa desenvolvendo suas atividades práticas em um serviço do Sistema Único de Saúde, de referência no interior, um ambulatório especializado, um hospital, e ao mesmo tempo tem suporte aonde um especialista com ainda mais experiência vai poder apoiar o desenvolvimento das atividades numa carga horária de 20 horas semanais, recebendo uma bolsa que vai depender da localização, se é uma região mais vulnerável, podendo chegar até R$20.000.
2: O edital está disponível em gov.br/saúde.
1: Atenção, estudantes de graduação de instituições privadas.
2: Começaram hoje as inscrições para o processo seletivo do Fundo de Financiamento Estudantil, o FIES.
1: Serão mais de 75 mil vagas destinadas no segundo semestre.
18: Ao todo, serão oferecidas 75.500 vagas para o segundo semestre. No ano, serão 112 mil no total. O FIES concede financiamento a estudantes matriculados em cursos superiores de instituições privadas. Para participar do FIES, o candidato precisa ter feito o Exame Nacional do Ensino Médio a partir de 2010. Precisa ter alcançado média igual ou superior a 450 pontos nas 5 provas e não ter zerado a redação. Precisa ter, em 2026, renda bruta familiar mensal de até 3 salários mínimos, o equivalente a R$ 4.863. O processo seletivo do FIES reserva 50% das vagas para estudantes com renda familiar por pessoa de até meio salário mínimo inscritos de forma ativa no Cadastro Único. Os pré-selecionados nessa modalidade vão poder solicitar financiamento integral, cobrindo todos os encargos educacionais e ficam dispensados de comprovar a renda diretamente na instituição de ensino. O FIES tem chamada única e lista de espera. O resultado da pré-seleção na chamada única será divulgado no dia 30 de julho. As inscrições vão até sexta-feira, 17 de julho, pelo Portal Único de Acesso ao Ensino Superior. O candidato precisa ter conta gov.br e preencher os requisitos para participar do programa. O resultado sai no dia 30 de julho. Mais informações em acessounico.bec.com. gov.br/FIES ou ligue para 0800-616161. Thaisa Vitória para a Voz do Brasil.
2: O Ministério da Educação disponibilizou uma série de vídeos com orientações sobre o uso do Cadastro da Educação de Jovens e Adultos, uma plataforma oficial de cadastro.
1: O material ensina passo a passo como realizar a inscrição e é destinado tanto aos estudantes quanto aos profissionais que atuam no sistema.
2: As inscrições no cadastro permanecem abertas durante todo o ano.
1: No entanto, os prazos para ingresso no segundo semestre deste ano variam de acordo com o calendário de cada estado e município.
2: Os conteúdos estão disponíveis no portal do MEC e no canal da pasta do Ministério da Educação no YouTube.
1: E essas foram as notícias do Governo Federal.
2: Uma realização da Secretaria de Comunicação Social da Presidência da República.
1: Com produção da empresa Brasil de Comunicação.
2: Fique agora com as notícias do Poder Judiciário e do Congresso Nacional. Uma boa noite.
1: Boa noite para você e até amanhã.
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20: Presidente do STF e do CNJ lança rede nacional de magistrados para combater o avanço do crime organizado no país.
21: Instituições podem enviar propostas sobre modernização do sistema de justiça até 15 de agosto.
20: STJ mantém prisão preventiva de homem acusado de atuar como falso médico.
21: Boa noite, eu sou Marcela Luiz.
20: E eu sou Walter Lima.
21: O presidente do Supremo Tribunal Federal e do Conselho Nacional de Justiça, ministro Edson Fachin, lançou nesta terça-feira a Rede Nacional de Magistrados para combater o avanço do crime organizado no país.
20: Segundo Fachin, a resposta estatal à criminalidade em rede exige, necessariamente, uma justiça também articulada em rede. Marcelo Della Libera.
22: O ministro Edson Fachin observou que o mercado de apostas eletrônicas clandestinas vem sendo utilizado como instrumento de organizações criminosas.
23: Essas plataformas podem servir à lavagem de dinheiro, à formação de estruturas empresariais aparentemente ilícitas, à integração com outras atividades ilícitas, como tráfico, contrabando e corrupção, além de apresentarem forte dimensão transnacional.
22: Criada por portaria do CNJ, a rede nacional prevê o compartilhamento de informações para enfrentar organizações criminosas cada vez mais sofisticadas.
21: Supremo está com o edital aberto para receber propostas sobre a modernização do sistema de justiça.
20: Podem participar instituições públicas, privadas e da sociedade civil até 15 de agosto. Pablo Lemos.
24: As propostas vão ser analisadas pelo Grupo de Estudos para a Modernização do Sistema de Justiça, instituído pelo presidente do STF, ministro Edson Fachin. O diretor do Centro de Estudos Constitucionais do Supremo, Fernando Facuri Scaff, que preside o grupo, explica que modernizar significa atualizar o sistema de justiça.
25: É fazer ajustes dentro de um sistema que funciona, que está rodando bem, para falar uma linguagem mais clara, e que você tem, dentro disto, a expectativa de uma sociedade brasileira como um todo por mais justiça e por mais segurança jurídica.
24: Para o relator do grupo Neide Barros Belo Filho, modernizar é uma exigência do tempo.
26: É necessário modificar porque é necessário acompanhar o tempo, acompanhar as mudanças da sociedade.
24: Serão aceitas apenas manifestações institucionais sobre a modernização do sistema de justiça sem caráter pessoal, que deverão ser apresentadas por meio de formulário eletrônico.
21: Mantida a prisão preventiva de empresário acusado de atuar como falso médico em unidade básica de saúde de Cananéia, São Paulo.
20: A decisão é do vice-presidente do STJ, ministro Luiz Felipe Salomão, no exercício da presidência. Fátima Uchoa.
27: O empresário está preso desde janeiro. Segundo o Ministério Público, ele realizava exames de ultrassom, emitia laudos e atendia pacientes usando o registro profissional de médico de um sócio falecido. A fraude foi descoberta após ele afirmar durante exame que tinha identificado a vesícula de uma paciente que já havia retirado o órgão. Depois de o Tribunal de Justiça de São Paulo negar o primeiro habeas corpus, a defesa fez novo pedido de relaxamento da prisão ao STJ. Mas o ministro Salomão não verificou ilegalidade manifesta nem urgência que justificassem a concessão da liminar. O ministro ainda apontou que o pedido de liberdade deverá ser examinado com mais profundidade no julgamento definitivo do habeas corpus, a cargo da sexta turma do STJ.
21: TST promove congresso para debater o uso de pesquisas no aprimoramento da Justiça do Trabalho.
20: O evento vai ser realizado na sede do Tribunal, em Brasília. Marla Lacerda.
28: O 4º Congresso Nacional de Pesquisa Judiciária, Estatística e Ciência de Dados da Justiça do Trabalho vai ser realizado entre os dias 25 e 27 de agosto. Com o tema Trabalho, Transformações Econômicas e Justiça, o evento é para incentivar a produção de conhecimento e a integração da rede de pesquisas judiciárias da Justiça do Trabalho. Magistrados, servidores, estudantes e profissionais que atuam na área e querem participar, fiquem atentos. As inscrições já podem ser feitas no portal do TST, que é o tst.jus.br.
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21: Uma boa noite.
3: E até amanhã.
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7: Eu sou Paula Groba.
8: E eu sou Humberto Pinheiro.
7: E estes são os destaques de hoje do Jornal do Senado, que começa agora.
8: Aprovada a aposentadoria especial para agentes de saúde e de combate às endemias.
7: MP do frete. Senado retira valor fixo, mas mantém piso mínimo do frete para caminhoneiros.
8: Pacientes em internação domiciliar podem ter desconto na conta de luz.
7: Boa noite.
8: Boa noite.
7: Em acordo com o governo, o Senado aprovou a medida provisória que atualiza as regras do piso mínimo do frete rodoviário. A MP, que perderia a validade nesta semana, mantém a obrigatoriedade de um valor mínimo para o frete, como já prevê a legislação, mas retira do texto a definição de um piso nacional para a remuneração dos caminhoneiros.
8: Durante a análise na Comissão Mista e na Câmara dos Deputados, havia sido incluído um piso de R$5.000 mensais para os motoristas de longas distâncias. A medida provisória também endurece as punições para empresas que descumprirem o piso do frete, calculado pela Agência Nacional de Transportes Terrestres. Repórter Pedro Pincer.
9: O Senado aprovou o projeto de lei de conversão da medida provisória que torna obrigatório o cadastramento das operações de transporte rodoviário de cargas e reforça os mecanismos de fiscalização do piso mínimo do frete. Entre os tópicos está a determinação de um piso para o frete, mas sem definição do valor. A principal questão se dava em torno do perdão às multas aplicadas aos caminhoneiros que estiveram presentes nas manifestações de dezembro de 2022. Para o relator revisor, senador Stevenson Valentim, do Podemos do Rio Grande do Norte, a medida faz justiça e traz tranquilidade para a categoria.
10: Entendo que esse viés da multa já atingiu a sua pedagogia e permanecer com essa injustiça é passar uma ideia de vingança e que não contribui nada para a sociedade.
9: A líder do governo, senadora Tereza Leitão, do PT de Pernambuco, celebrou o acordo alcançado diante da relevância do assunto.
11: Se ela não fosse importante, ela ia caducar. Nós não permitimos a caducidade justamente pela importância que ela tem para a economia, para relações trabalhistas, para a autonomia de autônomos.
9: As novas regras terão um período de transição. Empresas e transportadores terão prazo mínimo de 60 dias para a adaptação às novas obrigações. O texto segue agora para a sanção presidencial.
7: E o roubo de combustíveis deixou de ser apenas um crime patrimonial e passou a ser uma importante fonte de renda para facções criminosas.
8: Para combater esse mercado ilegal, a Comissão de Segurança Pública aprovou um projeto que endurece as penas e cria crimes específicos para o furto e o roubo de petróleo, combustíveis e derivados. Repórter Bruno Lourenço.
13: O projeto de lei fixa a pena nesses casos de reclusão de 4 a 10 anos mais multa e aumenta a punição em um terço se o crime for cometido com destruição de barreiras, atuação conjunta de duas ou mais pessoas, abuso de confiança de funcionário público ou ex-colaboradores das empresas. O relator designado, senador Sérgio Moro, do PL do Paraná, defendeu a punição mais rigorosa.
29: Para proteger não só o mercado de combustíveis, mas especialmente o consumidor desses combustíveis, dessas quadrilhas, dessas gangues que se locupletam, não só furtando combustíveis e seus equipamentos, mas colocando em risco os indivíduos para os quais depois esse combustível fraudulento, muitas vezes, é revendido.
13: O projeto também altera a legislação de crimes contra a ordem econômica para punir quem armazena, transporta ou comercializa o combustível sabendo que é produto de crime. O texto estabelece ainda que as penas sobem em 2/3 se a ação resultar em desabastecimento, interrupção das atividades industriais, incêndio, dano ambiental, ferimento grave ou morte. A proposta seguiu para a Comissão de Constituição e Justiça.
7: O sedentarismo ou a inatividade física gera um custo anual estimado em cerca de 300 milhões de reais ao Sistema Único de Saúde. Esse valor equivale a aproximadamente 17,4% de todos os gastos do sistema com hospitalizações por essas condições.
8: No Senado, a importância da medicina esportiva na saúde dos brasileiros foi tema de audiência pública na Comissão de Esporte. Os detalhes com Patrícia Oliveira.
0: A medicina esportiva especializada no acompanhamento dos exercícios físicos, na prevenção de lesões, reabilitação e melhoria do desempenho dos atletas, também contribui para a saúde pública. Como destacou a senadora Leila Barros, do PDT do Distrito Federal, em audiência pública na Comissão de Esporte.
1: Ela beneficia milhões de brasileiros que encontram no esporte um instrumento de prevenção de doenças, de qualidade de vida e do envelhecimento saudável.
0: José Cavazói, da Federação Internacional de Medicina Esportiva, apontou a importância do exercício físico na redução mundial de casos de morte.
2: Que além de fazer as pessoas se sentirem bem, ele é capaz de reduzir infarto, reduzir AVC, reduzir morte. 5,3 milhões de mortes todos os anos que são atribuíveis ao sedentarismo.
0: O médico Fernando Torres destacou o papel social do exercício físico também no combate aos custos com sedentarismo no Brasil. De cerca de 300 milhões de reais por ano no SUS, em internações e tratamentos de doenças crônicas.
5: Exercício é remédio, porque ele realmente previne e trata doenças. Está altamente ligado à redução de gastos públicos e privados.
0: Os debatedores defenderam a criação de políticas públicas para ampliar a prática de atividades físicas no Brasil.
7: E famílias com pacientes em internação domiciliar que dependem de aparelhos elétricos poderão ter mais acesso ao desconto na conta de luz. A Comissão de Infraestrutura aprovou um projeto que amplia de 3 para 4 salários mínimos o limite de renda para a concessão da tarifa social de energia elétrica nesses casos.
8: O benefício atende pacientes que utilizam equipamentos como ventiladores pulmonares, bombas de infusão e aspiradores de secreção. A proposta, que busca reduzir os custos do tratamento feito em casa, segue agora para análise na Comissão de Assuntos Sociais.
7: E seguiu para a votação no plenário, em regime de urgência, o projeto que cria o Estatuto da Vítima. A proposta reúne em uma única lei os direitos e garantias de vítimas de crimes, contravenções, calamidades públicas, desastres e epidemias. Hoje, essas proteções estão espalhadas por diferentes normas.
8: O texto foi aprovado pela Comissão de Segurança Pública com parecer favorável do senador Wilder Moraes, do PL de Goiás. Segundo o relator, o sistema de justiça brasileiro historicamente concentrou a atenção na relação entre o Estado e o autor do crime, deixando a vítima em segundo plano. Para ele, o Estatuto corrige essa distorção ao fortalecer a proteção e o acolhimento das vítimas, o que também pode contribuir para o enfrentamento da criminalidade.
12: Contribui para estabelecer a confiança da população nas instituições de repercussão. Estimulam as notícias dos crimes e favorece a cooperação da vítima ao longo da apuração.
7: Profissionais que atuam na prevenção de doenças e no atendimento direto às famílias poderão passar a contar com uma aposentadoria diferenciada. O Senado aprovou em 2 turnos a proposta que garante esse direito aos agentes comunitários de saúde e aos agentes de combate às endemias, além de regulamentar o vínculo funcional da categoria.
8: A proposta aprovada prevê regras de transição e estende ainda a medida aos agentes indígenas de saneamento e de saúde. O texto segue para promulgação. Repórter Douglas Castilho.
14: A proposta aprovada estabelece como idade mínima de aposentadoria 57 anos para mulheres e 60 anos para os homens, condicionada à comprovação de 25 anos de tempo de contribuição e de efetivo exercício profissional, com regras de transição que terminam no ano de 2041 para os que já ingressaram na atividade. O texto também assegura a estabilidade a esses trabalhadores, vedando sua contratação temporária ou terceirizada, salvo na hipótese de emergências em saúde pública. O relator da proposta, senador Irajá, do PSD do Tocantins, destacou a atuação dos agentes na prática da saúde preventiva das famílias.
15: Merecem, assim como existe a aposentadoria especial dos nossos valorosos professores, assim como já foi também instituída a aposentadoria especial para os policiais, é merecida também a essa categoria. São soldados do nosso SUS, do Sistema Único de Saúde Brasileiro. Aliás, se tem o SUS de carne e osso, eles se chamam agentes de saúde e de combate a endemias.
14: Para compensar o aumento das despesas com essas aposentadorias, a União prestará assistência financeira aos estados e municípios.
8: Com edição de Paulo Agrova e trabalhos técnicos de Eliseu Caires, o Jornal do Senado fica por aqui. Acompanhe agora as notícias da Câmara dos Deputados. Boa noite.
7: Boa noite e até amanhã.
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16: Deputados reduzem jornadas de trabalho de pais de pessoas com deficiência.
17: Plenário pode desobrigar férias escolares durante Copa de Futebol Feminino.
16: Câmara exige informação sobre bebê prematuro na certidão de nascimento.
17: Boa noite. O projeto que exige informação sobre bebê prematuro na certidão de nascimento já pode seguir para o Senado. A repórter Maria Neves tem os detalhes sobre a medida.
18: A Comissão de Constituição e Justiça da Câmara dos Deputados aprovou o projeto que obriga os cartórios a incluir na certidão de nascimento que a criança nasceu de forma prematura. De acordo com a autora da proposta, a deputada Silvia Cristina, do PP de Rondônia, são considerados prematuros os bebês que nascem antes de 37 semanas de gestação. Com a aprovação, o texto pode seguir para o Senado. Ainda, segundo Silvia Cristina, o Brasil é o país em que nascem mais bebês prematuros no mundo. Ela afirma que 12% dos partos realizados no país ocorrem antes do tempo mínimo necessário. A relatora do texto, deputada Maria Raiz, do PSB de Pernambuco, defende que incluir a informação sobre prematuridade do bebê na certidão de nascimento, além de garantir o atendimento médico adequado à criança, também trará economia para os cofres públicos.
19: A partir do momento que a gente sabe que uma criança nasce de forma prematura, a gente garante que o atendimento seja dado de forma mais precisa. Então, além, obviamente, de garantir um atendimento melhor para as mulheres, a gente garante que uma economia para o Estado.
18: Ao apresentar o projeto em 2024, Silvia Cristina afirmou que, de acordo com informações da Organização das Nações Unidas, a prematuridade é a principal causa de morte infantil no mundo. A página do Hospital Albert Einstein explica que bebês nascidos antes do tempo têm maior probabilidade de apresentar problemas como pulmões imaturos que exigem ventilação mecânica. Além disso, os intestinos ainda não se encontram totalmente desenvolvidos no nascimento, o que dificulta a absorção do leite materno. Outra complicação é o cérebro prematuro, que impede o recém-nascido de ter o instinto de sugar os mamilos da mãe para mamar. Ainda de acordo com as informações do hospital, problemas decorrentes da prematuridade podem durar por toda a vida. Da Rádio Câmara de Brasília, Maria Neves.
16: Maurício do Vôlei, do PL de Minas Gerais, apresentou projeto que cria a Política Nacional de Proteção da Inocência Infantil. De acordo com o deputado, a medida protege crianças e adolescentes da exposição a conteúdos inadequados ao desenvolvimento psicológico, moral e emocional.
17: Maurício do Vôlei acrescenta que o projeto amplia o acesso dos pais a informações sobre materiais pedagógicos e atividades escolares que tratem de temas sensíveis. Na visão dele, o texto é uma forma de garantir maior transparência na formação de crianças e adolescentes.
3: Saúde.
16: Comissão de Saúde aprova projetos sobre idosos e prevenção do câncer. A repórter Sofia Peçanha ouviu a relatora.
20: A Comissão de Saúde aprovou o projeto que prevê a suplementação nutricional como parte do tratamento de idosos diagnosticados com desnutrição ou risco de desnutrição durante internações hospitalares. A proposta, apresentada pelo deputado Pedro Ayara, de Minas Gerais, determina que hospitais públicos e privados conveniados ao Sistema Único de Saúde ofereçam suplementos nutricionais aos pacientes idosos sempre que houver indicação clínica. O projeto tem como objetivo assegurar que a suplementação seja parte integrante do cuidado hospitalar e da reabilitação pós-alta. Dessa forma, além de melhorar a recuperação de pacientes idosos, a medida também reduz complicações durante e após a internação, como afirmou a deputada Silvia Cristina, do PP de Rondônia, relatora na comissão.
21: O PL fortalece a integralidade da atenção e da saúde que contribui para a sustentabilidade do sistema ao reduzir custo de sobrecarga hospitalar.
20: De acordo com o projeto, todos os pacientes idosos internados deverão passar por triagem e avaliação nutricional na admissão hospitalar, com reavaliações durante a internação e na alta. Caso o idoso ainda apresente desnutrição ou risco nutricional no momento da alta, ele poderá receber suplementação gratuita pelo SUS por até 60 dias, com acompanhamento das equipes de saúde. Após passar pela aprovação nas comissões de defesa dos direitos da pessoa idosa e de saúde, a proposta segue para análise na Comissão de Finanças e Tributação. Outro projeto aprovado pela Comissão de Saúde institui o Dia Nacional de Combate ao Câncer, a ser celebrado anualmente em 27 de novembro. A proposta, apresentada pela deputada Flávia Moraes, de Goiás, amplia as ações de prevenção, diagnóstico precoce, tratamento e apoio às pessoas acometidas pela doença. Estão previstas campanhas educativas, incentivo a ações de rastreamento da doença, apoio psicossocial a pacientes e familiares, capacitação de profissionais de saúde e estímulo à pesquisa científica na área oncológica. A relatora na Comissão de Saúde também foi a deputada Silvia Cristina. Ela destacou que o projeto busca maior visibilidade ao tema e fortalecer a mobilização social e institucional em todo o país.
21: Representa passo concreto

0: entre as instituições com imunidade tributária. Ele afirma que a medida busca reduzir custos de organizações que atuam na formação de atletas e na inclusão social.
1: Josivaldo JP aponta que o texto alcança apenas entidades certificadas dos movimentos olímpico, paralímpico, clubístico ou educacional. Ele argumenta que a regra pode evitar o fechamento de projetos esportivos, principalmente em comunidades que dependem dessas iniciativas para atender crianças e jovens.
2: Campanha pelo fim da violência contra as mulheres. 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Ela é cometida nos órgãos prestadores de serviços públicos, por servidores que deveriam proteger as mulheres vitimadas. 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
4: Trabalho.
0: A Câmara aprovou redução de jornada de trabalho para pais de pessoas com deficiência. A repórter Paula Bittar tem os detalhes.
5: A Comissão de Constituição e Justiça da Câmara aprovou uma proposta que prevê a redução da jornada de trabalho sem prejuízo salarial para pais de pessoas com deficiência. De acordo com o texto aprovado, a necessidade e o percentual da redução da jornada serão definidos por avaliação biopsicossocial, realizada pelo menos a cada 2 anos. Conforme o resultado, o benefício poderá ser ampliado, mantido, reduzido ou suspenso. Durante a discussão da proposta, a deputada Soraya Santos, do PL do Rio de Janeiro, defendeu critérios para a concessão do benefício como forma de evitar fraudes.
6: Esse projeto é um projeto importantíssimo para as mães atípicas que precisam ter mais tempo dentro de casa, e é lógico que o meu voto será e do partido na orientação de aprovar, mas me cabe aqui fazer um alerta. Esse tipo de benefício deveria sempre estar vindo com um critério de avaliação.
5: O projeto que prevê a redução da jornada de trabalho sem prejuízo salarial para pais de pessoas com deficiência já pode seguir diretamente para análise do Senado, a menos que haja recurso para votação antes pelo plenário da Câmara. Da Rádio Câmara, de Brasília, Paula Bittar.
4: Eleições.
1: Projeto de Paulinho da Força, do Solidariedade de São Paulo, permite contabilizar como gastos eleitorais despesas com o cuidado de dependentes de candidatas. A medida beneficiaria mulheres com filhos de até 12 anos ou dependentes com deficiência.
0: A proposta autoriza o custeio de babás, cuidadores, creches e transporte de dependentes durante a campanha. Segundo Paulinho da Força, o objetivo é ampliar a participação feminina na política e reduzir os obstáculos enfrentados pelas candidatas.
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4: Consumidor.
1: Comissão aprova medida que permite maior transparência na conta de luz. A repórter Júlia Lopes nos conta o que foi proposto.
10: A Comissão de Defesa do Consumidor da Câmara dos Deputados aprovou um projeto que obriga as distribuidoras de energia elétrica a incluir, junto com a conta de luz, um registro fotográfico do medidor de consumo da unidade de energia. De acordo com o texto, a medida tem como objetivo fortalecer a proteção dos direitos do consumidor e garantir mais transparência nas informações sobre o consumo de energia. A proposta também busca aumentar a confiança do usuário, já que o registro fotográfico anexado à fatura permite acompanhar mais clareza o processo de medição da cobrança. Para o relator da proposta, deputado Celso Russomano, do Republicanos de São Paulo, a iniciativa protege tanto o consumidor quanto as empresas. Ele ressaltou que a imagem do medidor

0: pode servir como prova em caso de contestação, ajudando a evitar fraudes e possíveis manipulações.
1: O consumidor vai ter o direito de receber a conta com o registro fotográfico, ou seja, na hora que for lida a conta de energia elétrica, tem uma fotografia do medidor do consumidor junto, né, impressa na própria conta, e aí o consumidor vai poder ver que, de fato, a leitura foi feita da maneira correta e vai poder acompanhar, inclusive, o consumo. Aí, se houver erro, fica mais fácil para ele provar que existe um erro na cobrança da conta de energia elétrica.
0: O projeto, que inclui junto à conta de luz um registro fotográfico do medidor de consumo, segue agora para análise na Comissão de Minas e Energia. Da Rádio Câmara de Brasília, Júlia Lopes.
2: Desenvolvimento Regional.
3: Projeto de Paulo Guedes, do PT de Minas Gerais, concede ao município de Vieiras o título de Capital Nacional dos Peixes Ornamentais. A proposta reconhece a importância da cidade para a piscicultura ornamental e sua contribuição para a economia da Zona da Mata Mineira.
4: Segundo Paulo Guedes, o reconhecimento fortalece a identidade produtiva de Vieiras, amplia a visibilidade do setor e incentiva o desenvolvimento regional. A proposta destaca ainda o potencial da criação de peixes ornamentais para gerar renda e apoiar pequenos produtores.
2: Educação.
3: O plenário da Câmara pode votar a qualquer momento o projeto que retira a obrigação de férias escolares durante a Copa do Mundo de Futebol Feminino no ano que vem. Essa obrigação foi criada por uma lei de 2026. Entenda com o repórter Antônio Vital.
5: Ganhou o regime de urgência e pode ser votado a qualquer momento no plenário da Câmara, projeto que desobriga as redes de ensino pública e privada de todo o país a concederem férias escolares para todos os alunos durante a realização da Copa do Mundo Feminina de Futebol no ano que vem. Lei de autoria do governo, aprovada no início do ano pelo Congresso, obriga que as férias dos estudantes coincidam com o período do torneio, entre 24 de junho e 25 de julho de 2027. Projeto apresentado pela deputada Anne Ortiz, do PP do Rio Grande do Sul, permite que os sistemas de ensino dos estados e municípios decidam sobre o período de férias escolares, em vez de obedecer ao calendário oficial da competição. Entidades como a Federação Nacional das Escolas Particulares criticaram a obrigatoriedade prevista em lei e alegaram que a alteração do período de férias no meio do ano coloca em risco o calendário escolar exigido pela Lei de Diretrizes e Bases da Educação, que obriga pelo menos 200 dias letivos no ano. O regime de urgência permite que o projeto seja analisado diretamente no plenário da Câmara, sem passar pelas comissões permanentes da Casa. A urgência foi aprovada de maneira simbólica, sem votos contrários. Para a autora da proposta, Anne Ortiz, a definição do período de férias em função da competição não foi discutida com as instituições de ensino e vai causar prejuízos para as escolas, alunos, pais e professores.
6: Não é possível, num país de 5.570 municípios, onde a Copa do Mundo vai ser sediada em apenas 8 municípios, nós termos uma regra para valer para todos os municípios que obriguem mais de um mês de férias no meio do ano. Isso vai causar um problemão, não só para as famílias, para os pais, para as mães que trabalham, mas também para os trabalhadores da educação no nosso país.
5: Os Jogos da Copa do Mundo de Futebol Feminino serão realizados em 8 cidades: Belo Horizonte, Brasília, Fortaleza, Porto Alegre, Recife, Rio de Janeiro, Salvador e São Paulo. Segundo o governo, a expectativa da FIFA é de que o evento alcance um público de mais de 3 milhões de torcedores, o que movimentará a economia brasileira e projetará o Brasil como potência esportiva. Da Rádio Câmara de Brasília, Antônio Vital.
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2: Justiça.
4: Projeto de Caroline de Tone, do PL de Santa Catarina, concede anistia a pais punidos por adotarem a educação domiciliar, conhecida como homeschooling. Ela reforça que a medida beneficia apenas os casos em que não houve negligência, maus tratos ou violação dos direitos da criança e do adolescente.
3: Segundo Caroline de Tone, a proposta repara penalidades aplicadas a famílias que optaram pela educação domiciliar de boa fé. Para a deputada, o projeto reforça o papel da família na educação dos filhos e garante garante mais segurança jurídica aos pais que adotam esse modelo de ensino.
4: Segurança Pública. Projeto aumenta penas para crime de ameaça por arma ou condição da vítima. A repórter Daniela Lessa nos conta quais os agravantes.
2: A Comissão de Constituição e Justiça da Câmara dos Deputados aprovou o projeto que aumenta a pena para o crime de ameaça quando cometido com uso de arma ou contra mulher por razões do sexo feminino, crianças, adolescentes, pessoas idosas ou com deficiência. A proposta é do deputado Mário Heringer, do PDT de Minas Gerais, e altera o Código Penal para aproximar as punições dos crimes de ameaça e de perseguição. Atualmente, a pena para o crime de ameaça é detenção de 1 a 6 meses ou multa. Pelo texto, a pena para ameaça poderá ser aumentada de metade quando o crime for praticado com arma ou contra mulher por razões do sexo feminino, criança, adolescente, pessoa idosa ou pessoa com deficiência. Também haverá aumento de pena se a ameaça ocorrer na presença de criança ou adolescente. Além disso, o projeto permite que o Ministério Público inicie a ação penal nesses casos, mesmo sem a representação da vítima, o que pode facilitar a responsabilização dos agressores. O relator, deputado Pompeu de Matos, do PDT do Rio Grande do Sul, defendeu que a mudança corrige distorções na lei e reforça a proteção das vítimas.
8: A pessoa que se sente ameaçada muda todo o seu comportamento, inclusive corporal, de alimentação, de sono, de perturbação por ser ameaçado. E se for perseguido, é a mesma coisa. Então nós estamos colocando, perseguir ou ameaçar é a mesma situação. Tem a mesma pena, tem a mesma responsabilidade, tem a mesma gravidade.
2: Pompeu de Matos defendeu também o aumento de pena para casos em que a ameaça ocorre na presença de crianças ou adolescentes, pela gravidade do trauma provocado ao apenas testemunhar uma situação de violência. O projeto que aumenta penas para o crime de ameaça, especialmente quando envolve mulher por razões do sexo feminino, criança, adolescente, pessoa idosa ou pessoa com deficiência, ou ameaça feita com uso de arma, agora segue para análise do plenário da Câmara. Da Rádio Câmara de Brasília, Daniele Lessa.
4: Direitos Humanos.
3: Rubens Antônio, do PT de Goiás, é um dos autores de projeto que cria uma política nacional de grupos reflexivos sobre masculinidades, prevenção da violência e cultura de paz. O objetivo, segundo ele, é atuar antes que a violência aconteça, com ações educativas voltadas também a adolescentes.
4: Rubens Antônio afirma que os grupos poderão funcionar em escolas, unidades de saúde, equipamentos da assistência social, órgãos de justiça e espaços comunitários. O congressista ressalta que o texto prevê atividades sobre resolução não violenta de conflitos e prevenção da violência contra mulheres.
3: Termina agora o Jornal Câmara dos Deputados, produzido pela Rádio Câmara, com trabalhos técnicos de Everson Urani e apresentação de José Carlos Andrade e Márcio Aquilissardi. Uma boa noite para você.
4: Uma ótima noite para você. A Voz do Brasil volta amanhã. Você ouviu A Voz do Brasil. Boa noite.

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Oi, gente! Boa noite! Como é que você está? Cheguei pra te fazer companhia. Eu sou a Patrícia Stephanie, é a nossa noite da Conte FM. Eita, que delícia! Tem muitos sucessos pra gente curtir. Eu quero você também aqui com a gente nessa terça-feira, né? 14 de julho. Gente, o tempo tá voando, né? Tem que aproveitar tudo. Faz tudo certinho do jeito que você gosta, meu amor. Vá ser feliz. É terça-feira, tem muitos sucessos chegando por aqui. E pra começar, tem Léo Chaves, Gustavo Lima, Me Segurou e muito mais. Ainda vai passar só neste bloco, hein? Matheus e Cauã, Fernando Sorocaba, Maiara e Maraísa, Murilo Rufi e muito mais. Então faz assim, dá volume. É a nossa noite da Conte de terça-feira.

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0: Morte FM, onde você estiver, Mari Fernandes, Laona Prado, essas duas mulheres maravilhosas, pra fechar o nosso primeiro bloco na nossa Noite da Conte de terça-feira. Daqui a pouquinho eu vou trazer um spoiler pra você, vai ter João Bosco e Vinícius, tem Elton John, Britney Spears e muito, muito mais. É só o início dessa noite tão gostosa, peraí que eu já volto.
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Estamos de volta com você, com a sua audiência, em casa, no trabalho, sítio, chácara, fazenda. Não importa. Ah, carona! Não importa onde você esteja. O importante é estarmos juntos na nossa Noite da Conte, na maior e na melhor rede de rádios. Vamos de mais sucesso? Porque neste bloco tem Jorge Mateus, tem João Bosco e Vinícius, tem Elton John, Britney Spears e muito mais. E tem Tati McRae nesta noite, no nosso segundo bloco na Noite da Conte.

0: Castro, Marília Mendonça, Experiência, pra fechar mais um bloco por aqui. Mas antes, já vou pedir pra você, você já tem o nosso aplicativo? Ah, ainda não? Por quê? Baixa o app nosso aí, gente, não vai pagar nada, é gratuito. E claro que você vai ficar sabendo quais são os municípios que estão conectados diretamente com a Conte FM. Eu vou falar pra você alguns aqui neste momento, que não dá pra falar todos, são vários. Mas eu conto ao longo do tempo que ficamos juntos por aqui, tá? Tem Barra do Garças, 95.3. Tem a Carlinda, com a gente, 94.3. Tem Cláudia, 96.3. Tem Diamantino, 97.3. Tem Mirassol do Oeste, 101.5. Tem Nova Brasilândia, 88.5. Mas calma. Ai, calma, que daqui a pouco eu conto todos. São muitos. Não é à toa que eu fico falando aqui, né? É a maior e a melhor rede de rádios do estado de Mato Grosso. Daqui a pouquinho tem mais músicas. Tem você interagindo com a gente na melhor. Fica aí.
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Monte FM, onde você estiver, estamos de volta com você, com esse carinho tão gostoso que você tem com a gente e principalmente com o amor que nós temos por você, ouvinte Conte FM. E em forma disso, vamos trazer muitas músicas, tá? Para abrir o nosso terceiro bloco, tem Bruno e Rafa.

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0: 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Rádio Corte, Marcos e Velute. Sonho de todo casal. Essa música é linda, né? Vamos dar sequência aqui com os municípios. Lembra que eu falei que eu ia trazer todos pra você, né? O longo que a gente vai conversando aqui na nossa noite de terça-feira. Não dá pra falar todas as cidades de uma só vez, né? Porque são vários municípios que a Conte FM adora. E que você, município, por exemplo, de Nova Terra Nova do Norte, abraçou a Conte FM. Mas também temos Vila Rica, 101.5, temos Peixoto de Azevedo, 94.9, temos Pontes de Lacerda, 95.9, temos Nova Brasilândia, 88.5, temos também Mirassol do Oeste, 101.5 e tantos outros. Ó, um beijo pra cada um, tá? E pra você que curte a gente pelo nosso aplicativo, pelo site, se você baixar o nosso app ou acessar radioconte.com.br, vai saber quais são os municípios que estão conectados. Aí é só você clicar e ó, curtir aquele município específico, tá bom? Daqui a pouquinho tem mais músicas, tem você comigo aqui, ó, nessa terça-feira na Conte FM.
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0: Saúde.
1: Estamos de volta com mais músicas nesta noite de terça-feira. E tem Thales Lessa, tem Bruno, Cadê Seu Namorado, Moça? Lembra dessa? Então dá volume.

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0: Ponte, FM, onde você estiver. Lisandra, quando a gente existe. E assim a gente fecha muito bem, então, a nossa noite de terça-feira maravilhosa. Noite da Conte. Eu sou a Patrícia Stephanie, volto daqui a pouquinho. Vamos dizer assim que é melhor, passa mais rápido, né? Na noite de quarta-feira, muita música boa pra você. Inclusive, depois da nossa noite da Conte. Então, não saia daqui. Eu sou a Paty e até daqui a pouquinho. A direção geral é dele, do Dr. Rodrigo Barbosa. Tchau.
1: Meia-noite 4.
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2: Quero dedicar essa música pra Marcela e pra Antônia, que estão em casa dormindo, que tem aula.

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2: Meia-noite e 30.
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2: Meia-noite e 31.

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2: 1:03.
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2: Uma e quatro.

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2: Uma e 22.
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1: 1:23.
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pessoal, tudo bem? Bom dia meus amigos do campo, bom dia meus amigos da cidade, na badalada do relógio já estamos de volta. O vento fresco da madrugada balança a copa das árvores, a chaleira já está chiando no fogão a lenha e o seu som do campo abre as asas para voar em todo o Brasil. É quarta-feira, meio de semana, um dia abençoado para você, meu amigo da enxada, minha amiga da ordenha. Chegamos ao meio de mais uma semana, dia 15 de julho, e a nossa energia só aumenta. Deixa o cobertor de lado, respire fundo o ar puro da manhã e venha se achegar, que a prosa hoje está boa demais. O Evandro aqui, acordando você para mais um encontro, para mais um dia, para mais um som do campo. Boa manhã, acorda a gente, tá começando.

0: de fazer o nosso primeiro intervalo comercial. Vou ali estalar os dedos e buscar um pão de queijo quentinho. Volto num sopro, segura aí.
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4: 1h44.
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4: 1h45.

Estamos de volta, quarta-feira, firme na rede aí, com muita cantoria boa pra animar o seu dia. Começando mais uma manhã, graças a Deus. Acorda, meu povo, pra você no campo, pra você na cidade, onde você estiver, um ótimo dia. Por falar em pessoas no campo, a vida no campo nos ensina que a semente não germina do dia pra noite. Existe o tempo do plantio, o tempo da espera e o tempo da colheita, meus amigos. Se a sua caminhada parecer cansativa hoje, lembre-se de que as raízes mais fortes crescem no silêncio da terra. Não tenha pressa, tenha constância. O mesmo Deus que envia a chuva na medida certa é aquele que sustenta os seus braços na lida. Confie, acredite e entregue esta quarta-feira nas mãos de Deus e vamos à luta. Deus ajuda quem cedo madruga. Bom dia, bora com mais moda.

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1: 2 e 4.
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1: 2 e 5.

O Som do Campo está de volta, trazendo o calor do abraço sertanejo para sua manhã. Comecinho de quarta-feira, metade do sétimo mês do ano. Nosso momento de fé desse dia 15. A Igreja Católica celebra a memória de São Boaventura, conhecido como Doutor Seráfico. Ele foi um homem de profunda sabedoria e humildade, que ensinou que o verdadeiro conhecimento só tem valor se for usado para fazer o bem e amar ao próximo. Que São Boaventura inspire a nossa quarta-feira com sabedoria para tomarmos as melhores decisões e paciência para lidar com os espinhos do caminho. Ótima quarta-feira, meu povo! Curtindo aí em todo o estadão de Mato Grosso, mais modão chegando!

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0: rápida para os recados da nossa gente. Daqui a pouquinho tem mais modão pra gente matar a saudade e curtir aqui.
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0: De volta na sintonia da terra, o dia começa a desenhar as suas cores no horizonte e a viola chora bonito. Mais uma quarta-feira maravilhosa se desenhando à nossa frente, agora girando a folha do calendário, o que comemoramos nesse dia 15 de julho, hein? Hoje é dia nacional dos clubes, uma data para valorizar esses espaços que reúnem famílias, promovem o esporte, o lazer e a cultura comunitária em tantas cidades. É dia do homem no Brasil. O dia de hoje lembra a importância dos cuidados com a saúde masculina, o moçada da lida. Vamos deixar o preconceito de lado e fazer aquele check-up com o médico, porque saúde é o nosso maior patrimônio, viu? Tudo de bom pra você aí, boa quarta-feira pra toda a turma curtindo. E agora, chegando mais modão aqui.

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2: 2h40.
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2: 2h40.

O som do campo de volta, a voz da tradição e a companhia do trabalhador em qualquer canto do país. Pra você no Brasil, no mundo, na internet, acompanhando no aplicativo. Obrigado pela companhia, tudo de bom aí, viu? E amiga, preparando o café? Obrigado pela audiência nesta quarta-feira. Vamos abrir o baú do tempo aqui? O que ficou marcado na história em um 15 de julho? Te conto agora, ó. Em 1889, o imperador Dom Pedro II sofreu um atentado no Rio de Janeiro, saindo ileso, meses antes da proclamação da República. Em 1940, nasceu a aplicativo prático das primeiras transmissões de rádio em alta frequência voltadas para o interior, aproximando ainda mais as notícias da mesa do colono. Fatos históricos para você ficar por dentro nesta quarta-feira. Vamos tocar mais modão enquanto você prepara aquele café.

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1: 2h58.
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1: Duas e 58.
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4: Mais uma manhã acontecendo, o Som do Campo te fazendo companhia nesta quarta-feira, é 15 de julho, meus amigos. E aí, quem está soprando as velinhas nesta quarta-feira? Parabéns aniversariantes do dia, que essa data se repita por muitos e muitos anos aí, viu? A atriz veterana Laura Cardoso, uma das maiores joias da nossa televisão, faz aniversário hoje. E o nosso abraço mais que especial vai para você, ouvinte do Som do Campo, que nasceu neste dia 15 de julho. Que o seu novo ano venha carregado de estradas floridas, saúde de ferro, para aguentar o batente e muita paz no rancho. Parabéns e felicidades aí, aniversariantes. Para você, mais uma sequência cheia de moda boa tocando.

0: fechamos mais uma sequência, o intervalo chegando, daqui a pouquinho tem mais modão tocando aqui.
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4: 13:17.
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1: 3:18.

estamos de volta, meus amigos. Bom dia pra todo mundo, pra turma aí no trânsito. Bom dia pra você nas panificadoras, os panificadores, os clientes aí tomando aquele café, tudo de bom, aquele pãozinho saindo na hora. Obrigado pelo radinho ligado, pela sua companhia. Mais um dia raiando e a nossa prosa não para. Meio da semana e o ritmo não diminui, né, meus amigos? Quero mandar um abraço caprichado pro seu Antenor, que já está no trator preparando a terra, pra comadre Sebastiana, que faz aquele queijo Minas, que é uma tentação, e pros amigos da cooperativa de leite, que estão ligados na nossa antena. Tudo de bom aí nesse dia, boa quarta-feira. Uma curiosidade rápida aqui: vocês sabiam que em um 15 de julho, na década de 1970, a histórica missão espacial Apollo-Soyuz unia americanos e soviéticos no espaço? Até lá em cima o povo teve que aprender a trabalhar junto para o progresso acontecer, igualzinho a gente faz aqui no mutirão, não é mesmo? Bom dia, meus amigos, hora de curtir mais moda boa.

0: pausa rápida para lubrificar as engrenagens com nossos patrocinadores. Sai daí não, já já tô de volta.
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4: 3:37.
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4: 3:38.

ao Som do Campo, trazendo pra você o melhor da música sertaneja, já de volta nesta quarta-feira. Pegue o seu banquinho, que o momento da nossa música raiz está na tela. Vamos falar de quarta-feira na roça? Vamos lembrar das velhas rodas de viola que aconteciam depois do jantar. É hora de homenagear poetas como Lourenço e Lourival, a irreverência do trio Parada Dura e as melodias inesquecíveis de Pena Branca e Chavantinho. Esse povo não cantava apenas por cantar, eles pintavam a vida da nossa gente em forma de música. É a poesia pura que brota do chão batido. E você ouve a melhor música sertaneja aqui todas as manhãs. Bora começar mais uma sequência.

0: dia?
1: Ê, compadre, mas hoje eu tirei um tempinho pra visitar o senhor, viu, senhor?
0: É mesmo,
1: a gente anda muito tarefado, né? Quase não dá tempo de visitar os compadres, mas hoje eu arrumei um tempo pra vir aqui.
0: Satisfação minha.
1: Como é que anda as coisas por aqui, compadre?
0: Tá bom, mais ou menos, mais ou menos.
1: Olha lá, pra mim não anda muito bom, não, compadre.
0: Tá não.
1: Pois é, o trem pra lá anda meio feio.
0: Tá ruim.
1: É, o senhor sabe que... Eu sei lá, compadre, mas eu até vim aqui, acho meio sem jeito falar com o senhor, mas precisei vir.
0: E qual que é seu gaio?
1: É o seguinte, compadre, queria saber se o senhor pode emprestar 2.000 conto pra mim.
0: 2.000?
1: Sim.
0: 2.000.
1: Eu preciso de 2.000.
0: Bom, acontece, compadre, que eu também tenho umas contas pra pagar, sabe?
1: É, compadre, mas dependendo da data que o senhor tem o vencimento, eu trago pro senhor de volta.
0: Daqui pra uns 30 dias, eu vou precisar desse dinheiro.
1: Se o senhor me emprestar, eu pago o senhor com 15.
0: Com 15?
1: 15 dias.
0: É. Então eu empresto.
1: Aí, compadre, se o senhor me quebrar, vou ficar devendo obrigação pro senhor.
0: Ô, mulher! Pega esses 2.000 que tá no fundo do baú, traz aqui pro compadre pra desapertar ele.
1: Ei, compadre, só o senhor mesmo vai fazer uma coisa dessa pra mim, viu?
0: Mas olha aqui, eu espero no máximo 30. 30 dias.
1: Mas eu pago com 15, compadre.
0: Paga?
1: Olha, daqui a 15 dias eu tô aqui.
0: Tá.
1: Eu sabia que o senhor quebrar meu galho, compadre. Obrigado! Daqui a 15 eu tô aqui de novo.

0: que vai, compadre?
1: Eu vou indo mais ou menos.
0: É, eu também tô mais ou menos, porque os dois mil contos que o senhor emprestou de mim lá em casa, tá fazendo farta.
1: Eu não tô entendendo o que o senhor tá falando, compadre.
0: É, quando a gente deve, a gente não entende com facilidade mesmo, né, compadre? Mas aquele 2000 contos que o senhor me emprestou, eu falei que eu esperava 30 dias. O senhor falou, não, com 15 eu pago. Já tá com 40 e o senhor até agora não se explicou.
1: Eu vou dizer uma verdade pro senhor. De tanto que eu já emprestei pra tanta gente que eu tô devendo, que eu nem lembro mais desse negócio.
0: É, mas carece de lembrar, porque 2000 contos são 2000 contos, faz farta, né, compadre?
1: O senhor quer saber de uma coisa? O senhor tá falando é muita besteira na porta da minha casa.
0: Compadre, o senhor tá querendo que eu volte a pé pra Minas Gerais? Não dá.
1: Olha, compadre, se o senhor não for embora daqui, eu ainda vou te cortar de chicote.
0: Não. Violência, não. Não precisa cortar de chicote, não. Eu volto a pé, mas panhar não panho. E quer saber de uma coisa? Esses 2000 cruzeiros ficam desmola.

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0: Entrando na reta final da nossa jornada de hoje, aproveitando cada gota deste amanhecer lindo. É um presentão de Deus em nossas vidas, é um privilégio acordar e ter à nossa disposição mais um dia começando assim, né? Um abraço pra turma que movimenta os galpões de hortifruti, pros feirantes que carregam os caminhões ainda no escuro, pro pessoal que cuida da manutenção das cercas e pastagens e também para os trabalhadores dos escritórios que dão suporte logístico para o campo avançar. Que a sua quarta-feira seja de metas batidas e muita segurança na lida. E pra dar aquele empurrãozinho no ânimo, vamos com mais um modão de primeira, daqueles de balançar o esqueleto. Mais uma sequência chegando.

0: último intervalo comercial do dia. Na volta tem a nossa despedida e aquela última sequência musical pra fechar com chave de ouro.
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2: 4 e 9.

volta para o nosso adeus de hoje, nesta quarta-feira, meio de semana. Tudo de bom para você curtindo aí em casa, no trabalho, para você que já encarou o turno da noite, tá voltando pro descanso. Ou amanhã, viu, gente? Obrigado pela companhia. Vamos fechar aqui o nosso Som do Campo. A última sequência começando assim, ó.

0: E com o coração cheio de gratidão, o som do campo desta quarta-feira vai recolhendo as amarras. O sol já rasgou o céu, a terra já despertou por completo e a nossa missão por aqui está cumprida. Muito obrigado pela sua audiência, pela sua amizade, por abrir as portas da sua casa para nossa voz. Que o Senhor Deus abençoe a sua colheita, guarde a sua saúde e traga muita harmonia para sua família. Amanhã, bem cedinho, a gente se encontra aqui de novo. Um abraço do tamanho do Brasil. Fiquem com Deus. Tchau, gente. Até amanhã.
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3: 4:26.
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2: 4:28.

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2: 4:37.
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2: 4:38.
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3: 4h49.
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3: 4h52.

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1: 5 e 4.
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16: 5 e 10.

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1: Onde você estiver acompanhando a programação com a gente, obrigado pela companhia, obrigado pelo carinho da sua audiência. Bem-vindo, bem-vindo à nossa Conte FM. Tudo bem, esse é o seu programa Sou do Campo. Até às 7 horas da manhã, te faço companhia, trazendo para você música boa na programação com a gente. Para ficar melhor ainda, quero contar com a sua participação pelo nosso 3266-6095, isso mesmo. 3266-6095, é só você mandar a sua mensagem, participar comigo. Aqui pronto para te atender, levando para você boa música na programação Conte FM.

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2: 5:18 na Conte.

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16: Diana informa a hora certa. São 5 horas mais 23 minutos. Conte com a gente onde você estiver. Bom dia, bom dia. Vamos dando sequência aqui na programação Conte FM 95,9. Pra você em todos os cantos da cidade curtindo a programação com a gente. Obrigado pelo carinho da sua audiência. Muito obrigado pela sua companhia. Sempre bom estar junto contigo, trazendo boa música aqui na programação Conte FM. Tudo bem? O nosso 3266-6095 tá aí liberadaço. Pode ficar à vontade, peça sua música. Participe comigo até às 7 horas da manhã com o melhor da música sertaneja, tá beleza? 5h24, quem tá chegando por aqui? Daniel Ferradura, bom dia!
17: Bom dia, meu amigo. Bom dia, bora, bora. Vamos por carrinho da audiência. Tá acomodando pra nós escutar aí.
16: Tá beleza, tá beleza, fechou. Valeu, Daniel, bom dia pra você. Obrigado pelo carinho da audiência. Um abraço pra você que já tá de pé preparando aquele cafezinho. Já se preparando pra daqui a pouquinho ir pro serviço. Outros já estão na lida desde as 4 da manhã. Já tá na correria de sempre, né? Bom dia pra você. Bom trabalho, obrigado pelo carinho da sua audiência. São 5 horas mais 25 minutos. Daniel, vou mandar pra você aí, ó, de Paulo e Paulino, Eu e a Lua na programação Conte.

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2: Diana informa a hora certa. 5:31.

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10: Diana, informa a hora certa. 5:36.

0: Rádio Conte 95,9, 5 horas 37 minutos. Bom dia, meu Mato Grosso. Bom dia pra você que tá acordando agora, tá só com de olhinho pra fora. Só o narizinho pra respirar melhor. Aí curtindo a programação, tá com fone de ouvido, curtindo a programação pra não acordar mais ninguém da casa, né? Bom dia pra você, vovô, vovó. Pra aquela mamãe que logo levanta cedo, não tem essa de fone de ouvido não, já vai lá, liga o rádio, tá nem aí, se estão dormindo vão acordar, tem que escutar música sertaneja logo cedo. Mas logo é desse jeito, né? Tem gente que já coloca um fone de ouvido, hoje em dia tem celular com aplicativo, né? Coloca um fone de ouvido, tá lá fazendo café, tá aquele silêncio por lá de fora, mas no ouvido aqui... Ah, menino, a moda tá cantando no 12. Aí você tira o fone de ouvido, tá cri, cri, cri, cri. Já tem outros que não tem dessa não. Levantou-se, minha mãe mesmo era desse jeito. Quando a gente morava na fazenda, ela levantava aí já por volta de 4h30 da madrugada, preparar o rango de todo mundo pra ir pra roçada. Rapaz, ela já ligava aquele radinho dela no 12. Eu lembro naquela ocasião, não sei se muitos já devem ter acompanhado, mas sempre tinha, assim, por volta das 6 horas da manhã, né, o locutor do programa Sertanejo sempre trazia uma palavra de fé. E aí, na sequência, eu tocava aquela música do... acho que é a José Dávila que canta. Pai nosso que estás no céu, santificado seja o seu nome. É, todo santo dia, 6 horas, era sagrado. Aquela mensagem de fé e, na sequência, essa música era bonita. Hoje em dia nós já temos os programas gravados, nós temos aqui mesmo a palavra de fé com o pastor Ricardo Stabile, todos os dias após o jornal. Aí ele retorna com a palavra de fé às 4h30 da tarde. É muito bacana, hein? 5h39, foi daí de onde eu criei minha paixão pelo rádio. Porque desde criança eu sempre gostei de música, sempre acompanhei música junto da minha mãe, sempre morei em sítio, em fazenda. Então a gente sempre era ligado ao rádio. O rádio era a companhia de sempre. Ei, menina, eu comecei a conhecer programa infantil com a tia Heleninha na Rádio Nacional de Brasília. Eu gostava demais do programa da tia Heleninha. Edelson Moura e Márcia Ferreira, a gente escutava demais da conta. E aí fui criando aquela paixão pelo rádio. Aí na rádio logo apareceu a rádio na cidade de Vila Bela. E foi onde eu apaixonei mais ainda, porque era uma rádio local. A gente podia mandar as cartinhas lá. Quando vinha pra cidade, eu trazia aquele monte de bilhetinho dentro do estojo. Aí eu ia lá na rádio levar aqueles bilhetinhos e passava o mês inteirinho escutando meu nome no rádio de madrugada. Eu deixava os bilhetinhos e tudo mais. Eu achava muito incrível, que eu queria saber como é que funcionava aquele sistema. E na época da rádio que eu fui, era uma radiozinha comunitária. Funcionava ali de frente à ruína em Vila Bela. Rapaz, era transmitido. Era o transmissor, microfone, a mesinha de som. E as músicas eram tocadas por um microsystem. Colocava o CDzinho ali, selecionava a música. Eu já fui na época do CD, quando eu tomei conhecimento do rádio. Tem gente que conhece rádio desde a época do vinil, né? Eu já conheci a partir do CD, que eu fui conhecer estúdio de rádio. Aquele CDzinho lá caçava música, né? Quando eu entrei pro rádio, ela tava recém começando a ser computadorizada. Foi quando eu entrei pra rádio, no ano de 2004. Foi quando eu entrei pro rádio. E tô até hoje no meio de comunicação. O rádio sempre foi a minha referência. Foi algo que eu sempre gostei aí do rádio. Foi quando eu vim para Pontes Lacerda em 2009. E aí eu comecei a trabalhar na TV. Na época a TV Santa Catarina, da Dona Ivete. O seu Ari Santa Catarina. Trabalhei um bom tempo com eles. Mas nunca abandonei as origens do rádio. Porque logo na sequência... eu fui chamado para participar da Rádio Cidade FM. Aí com o tempo eu parei de trabalhar com a TV, fiquei um tempo só no rádio, até que eu recebi o convite a trabalhar na TV Guaporeí Record. Na TV Guaporeí, se eu não me engano, eu fiquei na faixa aí de uns 6 anos na TV Guaporeí. Trabalhei a última vez que eu... Última vez, penúltima vez, eu trabalhei na Portal da Amazônia, da família Favato. Depois disso, aí eu peguei firme no rádio e tô até hoje. Acho que tem gente que pergunta, rapaz, será que o Gianqueira foi embora? Que tem muitas pessoas que não têm o costume de ouvir a rádio de madrugada, né? Às vezes eu topo a pessoa na rua e falo, Gianqueira, você sumiu, você foi embora de Bom Estilo. Não, eu tô na rádio. Tô na rádio, tô como locutor da rádio, jornalista, produtor da Rádio Conte. Eu sou o Severino aqui, sou o Severino. É minha amiga Leile, né, Leile? Nós é o Severino da Conte FM. Eita maravilha! Santana Dantas, acompanhando a programação com a gente. Como é que você tá, minha amiga? Bom dia!
1: Bom dia, bom dia, bom dia, bom dia. Bora, bora, bora trabalhar.
0: Bora!
1: Toca a música aí, Sozinho de Novo, com Murilo Huck.
0: Sozinho de Novo, beleza. Vou programar aqui. Alô, Cristina! Também nosso grande amigo Israel, pessoal da Chácara Flor de Lis. Só lá em Vale de São Domingos acompanhando a programação com a gente. Alô, dona Elizabeth, bom dia, minha amiga.
2: Bom dia, meu amigo Jean.
0: Opa.
2: Quarto, hein?
0: Quarto, opa.
2: É, toca aí pra mim, Zé de Camargo e Luciano.
0: Ah.
2: Nem é bom lembrar, vai pra você e pra quem estiver escuta seu maravilhoso programa.
0: Beleza, beleza.
2: Um excelente dia de quarta-feira. Abençoado por Deus.
0: Amém, minha amiga, que assim seja.
2: É verdade, hein? Foi do meu tempo também.
0: Foi?
2: A Leninha. É, cada dia uma história, né? A história da minha vida, né? Mandava cartinha pra lá com toda a história. Novela. Eu também cheguei esse tempo lá no sítio de papai.
0: Oh, maravilha.
2: Era rádio com 6 pilhas ainda.
0: Aham.
2: Tá? Aí nós a pilha ficava fraca, nós batia no fundo das pilhas e colocava lá no sol pra carregar. Até papai comprar mais pilha. Ô, tempinho bom.
0: Ei, dona Elizabeth, a gente tinha cada técnica, né, pra poder fazer, pra poder recarregar a pilha. É, batia o fundo dela, colocava no sol. É, minha mãe chegava a ferventar a pilha. Porque falaram pra elas que ferventar a pilha e colocar no sol pra secar. Que recarregava. Eita, tempinho bom.
2: Que dia essas criançadas só celular na mão, só celular só. Na mão. Não sabe o tempo bom, não sabe aproveitar o tempo da vida.
0: Exatamente, exatamente. Mas, dona Elizabeth, hoje em dia vai muito dos pais. Os pais é quem precisa orientar, né? Na verdade. É, eu não sou perfeito, não, mas falar pra vocês lá em casa. A criançada tem limite pra tudo. Cada um tem seu aparelho celular. Só que o seguinte, chegou em casa, vamos reunir pra assistir um filme. Todo mundo guarda o telefone, vamos assistir. A gente senta, vai assistir o filme, lá a gente ri, a gente come uma pipoquinha. Ou se não, sair daqui da rádio. É, eu tô pra sair da rádio por volta de 5 horas, é o horário que eu vou pra casa, 5 horas da tarde. Quando é 4h30 eu já mando mensagem, ó, prepara o tereré. Arruma a mesa aí na beira da rua pra gente sentar e a gente conversar. E assim a gente faz. Final de semana mesmo, às vezes até dia de semana. Passo no mercado, compro uma carninha. Vai sentar eu, minha esposa e os filhos no quintal de casa. Vamos assar carne, vamos contar história. Eu cresci ouvindo histórias antigas da minha avó lá em Vila Bela. Aí eles gostam que eu conte essas histórias pra eles. Ah, menino, eles vão pegar, eu compro aqueles pacotinhos de marshmallow. Vão assar marshmallow e eu vou contar as histórias pra ele. Rapaz do céu, a gente fica aquele tempo. Então vai muito dos pais. A criançada gosta, ama o telefone, mas se colocar limite, pode ter certeza que dá pra viver muito bem, né? Daqui a pouco eu volto pra gente conversar mais um pouco. Adenilson, bom dia! Dona Maria Gama lá do Seringal mandou mensagem, já eu coloco o áudio da senhora no ar aqui, tá bom? Bom dia, minha querida, obrigado pelo carinho, vamos de música! E a moda é bonita, nem é bom lembrar. Eita, trem bonito! Ó, pra você que tem sua lembrança, lembrou de algo do seu tempo, manda pra gente aí, vamos conversar.

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2: Diana informa a hora certa. 5:56.

0: Beleza, beleza, beleza. Uma hora. Já tô de volta. Já ia falar 1h57. Tô montando o material ali. Tô lembrando de uma hora de novo. Ai, ai. Vamos lá, vamos lá. Dona Maria Gama, bom dia. Tá lá no Seringal acompanhando a programação com a gente. Ela tem o recadinho dela também. A gente tava falando agora há pouco sobre o rádio, como que era. Eu contei um pouquinho do que foi minha trajetória na comunicação. E ela relembrou algo muito importante, né? Dona Maria Gama, fala comigo, bom dia.
1: Bom dia, Jean.
0: Bom dia.
1: Rapaz, escutando você falar da história do rádio, como você chegou no rádio.
0: Aham.
1: Conheço um pouquinho da tua história. Só tem 26 anos que eu tô aqui pelo Seringal. Eu conheço. Eita. A sua história, vi tudo em sua trajetória.
0: Sério, vida
1: no rádio, sua ida pra Vila Bela, nascimento dos seus filhos, porque eu sou apaixonada no rádio, viu?
0: Aham.
1: Nesse horário é o horário que mais me cativa, que eu já tô de pé.
0: Aham.
1: Mas eu sei um bocado da sua vida, viu? Vida boa, os perrengues.
0: É, não foi fácil.
1: As coisas boas, os trabalhos. Sei tudo isso, porque você não sabe, mas eu tô do lado de cá. Seguindo seus passos, viu?
0: Ô, minha amiga, obrigado.
1: Porque a gente ouvinte de verdade, principalmente da Conte. E também sou desse tempo da Tia Leninha aí, que você tá falando.
0: Também, né?
1: Tem um calendário aí da Tia Leninha, Delcio Moura, Márcio Ferreira, essa turma toda aí que você tá falando, sei de tudo isso.
0: Ô, coisa boa.
1: O importante é que é bom demais a gente ouvir rádio. O rádio, não sei se você tá perto, onde você vai, uhum. E vai junto.
0: Exatamente.
1: Mas que Deus abençoe o seu dia.
0: Amém.
1: Um bom dia, Deus abençoe a tua voz. Liguei o rádio agora, amém. Escutei, não sei por que motivo você tava falando um pouco da sua história, vocês comemoram alguma coisa hoje. Mas parabéns pela sua voz, pelos talentos que você tem do lado de lá.
0: Obrigado, meu amigo.
1: E eu sei muito bem que conheço, acompanhei os teus passinhos, viu? De longe, minha companhia.
0: Oh, minha querida, isso é verdade mesmo. Dona Maria Gama me conhece de muito tempo. Logo assim eu iniciei no rádio. E ela falando sobre os momentos da minha vida, eu sempre gostei de compartilhar com os meus ouvintes. Desde quando eu entrei no rádio, eu sempre gostei de contar um pouco do meu dia a dia. De procurar saber do dia a dia dos meus ouvintes, sempre aquela interação junto com eles. Eu sempre gostei disso.

0: E isso faz com que muitas pessoas tenham conhecimento, sim. Dona Maria Gama, ela está totalmente correta. Desde o nascimento dos meus filhos, quando nasceu a Tassiane, eu trabalhava na rádio em Vila Bela. Um momento de alegria, eu comemorei tanto no ar com meus ouvintes quando eu tive a minha primeira filha. Ixi, é sempre bom, gente, é maravilhoso. E lógico, aqueles momentos também de perrengue, eu procurava conversar com os ouvintes. Eu recebia cartinhas tão incentivadoras. Acredita, Dona Maria, eu tenho até hoje guardado algumas cartinhas de amigos de escola, de ouvintes do interior, que quando vinha para a cidade fazer compra, ia lá na rádio, deixava lá as cartinhas para mim. Tinha pessoas que levavam na sacola de mercado, sacola plástica. Tinha gente que levava uma sacolinha cheia de cartinha, bilhetinho para me ler no decorrer do mês. Era muito bacana, muito gostoso. Essa interação que a gente tinha. Hoje em dia tem o WhatsApp, é bom também que hoje a gente pode colocar a voz dos ouvintes no ar. Antes era na ligação e às vezes nem sempre as pessoas tinham telefone no interior. Hoje a internet facilita bastante esse contato, né? É bom demais na conta. Alô, Adenilson, fala comigo, bom dia, bom dia.
1: Bom dia, meu amigo Jean.
0: Opa!
1: Cara bonita, né? É importante, é benção de Deus, né?
0: Sim,
1: com bom certeza. Demais, até hoje no pé do eixo na rádio, né?
0: Aham.
1: Quem é fã, não adianta, né, Gê?
0: Ah, rapaz.
1: E tô aqui no pé do eixo, roda pra nós um modão com Rick Renner.
0: Rick Renner?
1: Com Rick Renner, sem direção.
0: Eita!
1: Só pra curtir, meus jovens, bora com Deus, Gê.
0: Rapaz, Deus. Só pra curtir, pra judiar de coração alheio, né, Adenilson? que é isso? Uma hora dessa... Pelo amor de Deus, vai fazer pessoal trocar a xícara de café por outra coisa, escuta só. Eita, trincosquenta, hein? Ai, até vou respirar fundo. Vamos que vamos, 6 e 1, bom dia, bom dia.

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1: Diana informa a hora certa. 6:08. 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
4: Diana informa a hora certa.
5: 6:13.

0: A beleza, 6:13 para você acompanhando a programação com a gente. Bom dia para você. Obrigado pela sua companhia, obrigado pelo carinho da sua audiência. Bem-vindos à nossa Conte FM. Vamos agora de informações aqui na sua Conte FM.
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0: Tudo bem, vamos agora de informações. Antônio Luiz vem chegando por aqui, informando toda a nossa região. Antônio, bom dia.
2: Bom dia, Jean Kennedy. Bom dia, você acompanhando a Conte. Dia nascendo, manhã de quarta-feira, você na Conte, nosso abraço, nosso carinho especial. Vamos trazendo as notícias do campo para a cidade e da cidade para o campo. Nesta manhã, Instituto revisa produtividade de milho em Mato Grosso e aumenta. Vamos então aos números, você que é da agricultura, Fazenda São João, Fazenda Tamboril, Fazenda Nossa Senhora Aparecida, Fazenda também que acompanha a nossa Conte FM aqui na nossa região do Matão, Fazenda Rio Alegre, nosso abraço, nosso carinho, Babás Ticaroli, todo o pessoal aí ligado conosco, hein? Fazenda Pau D'Alho também ligada com a gente, nosso abraço. Fazenda Nossa Senhora do Amparo, lá do seu Zé Dias também, bom dia. Vamos às informações então. O Instituto Mato Grossense de Economia Agropecuária revisou a estimativa de produtividade do milho da safra 2025-2026 aqui no Mato Grosso. Com base nos dados do projeto IMEA em Campo, que percorreu os principais municípios produtores com 833 avaliações nas lavouras, além de levantamento junto aos agentes de mercado, a produtividade foi estimada em 128,64 sacas por hectare, alta de 6,95% comparado ao mês anterior em 1,07% sobre a safra passada. O resultado reflete, então, o bom volume de chuvas ao longo do ciclo, especialmente durante o enchimento de grãos, resultando no maior peso médio, além do aumento da população média de espigas por hectare, fator que elevou o potencial produtivo na maior parte das regiões. A região nordeste de Mato Grosso teve um aumento de 9,62 pontos percentuais frente à safra anterior, com produtividade estimada em 122,04 sacas por hectare, motivado então pelo maior volume de chuvas. Por outro lado, a região sudeste registrou queda de 6,66% para 119,97 sacas por hectare, reflexo do impacto do atraso da semeadura. Com a manutenção diária em 7,39 milhões por hectare e também o aumento da produtividade, a produção da safra 2025-2026 foi estimada em 57,06 milhões de toneladas. Que maravilha, né? Mato Grosso continua à frente da produção de grãos no país. Daqui a pouco mais informações para você acompanhando a Conte nesta manhã.
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1: 6h25 na Conte.
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1: É mais ouvida, vamos que vamos. Pra você de rádio ligado, curtindo a programação, meu nome é grande amiga Angra Pereira, tá curtindo a programação com a gente. Valeu, Angra, bom dia. Obrigado pelo carinho da audiência, obrigado pelo carinho. Nosso grande amigo Celso, lá de Olambra, tá curtindo a programação. Fala, Celso, bom dia.
8: Bom dia, Jean. Tudo bom?
1: Celso, tudo bem?
8: Olambra. Toca pra nós aí com o Tunique Tinoco, Rancho de Palha. Aí você manda aí pra Crédio, Jean, Jefferson, Calã, Francisco, Dona Vanusa e a filha em Luiz Alves, Santa Catarina, pro Chapelão lá em Itapuerá. em Americana para o seu Oswaldo Gosmi, Sumaré para o seu Valdir, Olâmbra para o seu Valdir, e para o João Amorim, a Dona Carmen, a Sônia, a Dona Maria, e para todos os ouvintes da Conte, Faluja, uma abençoada quarta-feira para você e família, todos os ouvintes. Com Deus, abraço. Tchau.
9: Tá, beleza, beleza, valeu, Celso. Bom dia pra você, obrigado pelo carinho. Alô, Valdeci, tá lá no Miura, curtindo a programação. Obrigado pela companhia, tá bom, Valdeci? Bem-vindo à nossa programação Conte FM. Manda aquele forte abraço aí, Elizabeth, lá no Altos da Glória. Alô, Lorete, bom dia, mulher. Tá na correria aí, né, limpando tudo. É, pessoal que trabalha aí no comércio local, na parte da limpeza, preparando o cafezinho, deixando tudo pronto. Daqui a pouquinho é hora de abrir as portas para receber os clientes, pessoal nos escritórios de contabilidade, para você que tá aí nas clínicas, limpando tudo, preparando tudo, tá ouvindo a nossa programação pelo aplicativo? É. Bom dia para você, obrigado pelo carinho da sua audiência. Eu acho que bom dia também pro pessoal aí nas escolas, pessoal nos refeitórios, né? Já tá fazendo todo o preparo da merenda da criançada aí. Sempre tem como companhia o rádio, tá acompanhando a programação com a gente. Elizabeth, bom dia, moleque, como é que você tá? Tudo bem?
10: É isso mesmo, tô ouvindo.
9: Ô, maravilha!
10: Outras 4:30.
9: Oh, aí sim! Tá acompanhando a gente desde cedo, bom dia, bom dia! Vamos trazendo música boa, Batu e Fernando, Aroma de Jasmim.

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2: 6h34.
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2: 6:39.

0: Muito bem, de volta por aqui na programação da sua Conte FM, são 6 horas 39 minutos. Alô, Valdeci, tá lá no Miura curtindo a programação com a gente. Bom dia, meu amigo.
1: Bom dia, meu amigo. Obrigado pelo alô. Se der tempo, manda pra mim, né? Toalha branca.
0: Toalha branca?
1: Gêmeos. Beleza?
0: Beleza, fechou.
1: Não tem problema. Levantei cedo, mas custei comunicar você.
0: Pois é, né? Ei, rapaz. Tá indo pra Lida e tá esquecendo da gente aqui, né? Toalha branca, vou tocar pra você com Gini Geno. Aqui na programação Conte FM. Eita, moda bruta. 6h40, bom dia, bom dia.

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3: 6:46.
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1: 6:51.

Beleza, beleza, 6 horas mais 52 minutos. Bom dia, bom dia, bom dia. Célia de Oliveira tá acompanhando a programação com a gente, né, Célia? Bom dia pra você, obrigado pelo carinho da audiência. Célia tá dormindo demais, Célia. Mulher, você acorda cedo, mulher. Bom dia, bom dia. Vamos lá, pessoal, deixando aquele forte abraço pra você já no seu local de trabalho. Acompanhando a programação da Corte FM, tá aí de radinho ligado, tendo a nossa companhia o tempo todo, todos os dias. Todas as madrugadas, inícios de manhã, aqui pela sua Conte FM, é sempre bom estar na sua companhia, levando pra você boa música, tá bom? Obrigado, obrigado pelo carinho da audiência. Forte abraço pra você de rádio ligado, aqui na zona rural de Pontes Lacerda, onde chega o sinal da nossa Rádio Conte, você tá acompanhando a nossa programação, é sempre um prazer imenso estar junto contigo, fazendo parte do seu dia a dia. E lógico, para você nos municípios vizinhos, acompanhando a nossa programação, os amigos em Vila Bela da Santíssima Trindade, para você em Conquista do Oeste, Nova Lacerda, pessoal também na região ali de Comodoro, curtindo a programação com a gente. Mando aquele forte abraço aos amigos acompanhando também. Opa, pera aí, deixa eu voltar aqui. Os amigos acompanhando a programação com a gente em Vale de São Domingos, curtindo a programação com a gente. Pessoal de Jauru, os amigos da região de Figueirópolis do Oeste acompanhando a programação com a gente. Obrigado pelo carinho da sua audiência, tá bom? Vou encerrar com uma música boa. Música boa aqui. Quero mandar para os meus conterranos. Olá pro pessoal de Vila Bela da Santíssima Trindade. Hoje inicia a festança 2026 de Vila Bela da Santíssima Trindade, com a reza em Ladainha, na casa do Capitão do Mastro. Amanhã tem levantamento de mastro de São Benedito, do Divino Espírito Santo, lá em Vila Bela. É o início da festança, começa hoje. Na sexta-feira tem noite cultural. No sábado tem show na praça. Domingo tem missa em ação de graças ao Divino.

acompanhar as festividades. Pessoal de Costa Marque, Pimenteiras do Oeste, já tá tudo por lá. Então vou encerrar aqui e o convite para você participar da nossa festança 2026, festa tradicional da minha querida Vila Bela da Santíssima Trindade. Eu volto amanhã. Forte abraço!

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2: Sete e sete.

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1: O meu bom dia, Pontes Lacerda, bom dia região, chegando com o Giro Conte, é quarta-feira, 15 do mês de julho. Já vamos aos destaques da edição de hoje. O Corpo de Bombeiros é acionado para conter princípio de incêndio no Jardim Marília. Forças de segurança deflagram operação no CDP em Pontes Lacerda. Dois corpos são localizados em um local de queda de um helicóptero na região oeste de Mato Grosso. A aeronave transportava drogas. Daqui a pouco tem detalhes do que foi encontrado. Um homem é preso com um mandado de prisão em aberto de posse de um fogão, né? Produto de furto aqui em Pontes Lacerda. Ainda, o edital abre 84 vagas para médicos especialistas em Mato Grosso. O projeto proíbe cobranças diferentes para pagamento em Pix nos postos de gasolina. Vai ter o giro de notícias, vai ter muito mais informações para você acompanhando a Conte. Essa que o governo aprova a gasolina com 32% de etanol a partir do mês que vem. Vai pegar fogo. Daqui a pouco, mais informações na Conte.
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1: Eu começo com essa aqui mesmo da gasolina, gente. Agora mais 32% de etanol, né? Já aumentou, já tinha um percentual e agora vai para 32% a partir de agosto. O que serão dos veículos, né? Ouvia um profissional dias atrás falando que essa mistura não é boa e era a gente que entende da situação falando, mas... O governo faz o que quer, né? Porque, infelizmente, parece que o Congresso está debruçado, né, à mercê das decisões lá de cima. A informação com Yuri Hudson.
2: A gasolina vendida no Brasil terá um aumento na mistura obrigatória de etanol. O Conselho Nacional de Política Energética aprovou nesta terça-feira a elevação do percentual de 30% para 32%. A mudança começa a valer no dia 1º de agosto e terá validade inicial por 180 dias, com possibilidade de prorrogação. Segundo o ministro de Minas e Energia, Alexandre Silveira, a medida foi adotada com segurança técnica.
3: A transitoriedade é por um excesso de zelo, mas quando nós fizemos os testes de B27,5, nós não fizemos até o E30, nós fizemos até o E32. Então, no etanol, nós estamos completamente seguros de avançar até o E32.
2: De acordo com o governo, a decisão leva em conta a instabilidade do mercado internacional de petróleo provocada pelos conflitos no Oriente Médio. A expectativa é reduzir a importação de cerca de 900 milhões de litros de gasolina por ano e diminuir em até 3 centavos o preço do combustível nas bombas, considerando os valores atuais. O ministro Alexandre Silveira também afirmou que o governo já realiza estudos para ampliar a mistura para 35% no futuro.
3: Quando estiver economicamente viável, a gente aumenta. Se piorar, a gente diminui. Só precisamos ter os testes, porque nós precisamos ter garantia de que nós teremos a motorização completamente preservada dos veículos.
2: De acordo com o Ministério de Minas e Energia, os testes técnicos indicaram que a gasolina com 32% de etanol apresentou desempenho semelhante ao das misturas atuais, inclusive em veículos com motores movidos apenas a gasolina. Agência Rádio Web, de Brasília, Yuri Hudson.
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1: Sete horas, 13 minutos na Conte de Pontes e Lacerda. Vamos aguardar, né, gente? Mas certeza que não é bom para os combustíveis. Embora o Conselho aprova, embora tenha o dedo do governo, infelizmente, a quem está aqui na ponta só tem que obedecer, né? Fazer o quê? Momento empreendedor, hoje, daqui a pouco, vamos trazer aqui mais um tema, mais um momento especial na Conte. Uma mulher perdeu a vida após a ingestão de bebida alcoólica em Mato Grosso. Uma mistura que não deu certo, gente. Vamos às informações com Jean Kennedy.
4: Ana Caroline Gomes Carlos, de 31 anos, morreu após ingerir uma grande quantidade de uma bebida alcoólica conhecida como Risco. A morte foi registrada no último domingo em Ribeirão Cascalheira, a 780 quilômetros de Cuiabá. Segundo a Polícia Civil, Ana procurou atendimento na unidade de saúde Novo Santo Antônio na manhã de domingo, apresentando sintomas como mal-estar, falta de ar, perda da visão, sonolência, confusão mental e dificuldade para falar. Durante o atendimento, ela relatou aos médicos que havia ingerido grande quantidade da bebida alcoólica a Risco na noite de sexta-feira, dia 10. Devido à gravidade do quadro clínico, a paciente foi transferida para o Hospital Regional de Água Boa. No entanto, durante o trajeto nas proximidades de Ribeirão Cascalheira, sofreu uma parada cardiorrespiratória. As equipes de saúde realizaram manobras de reanimação durante o transporte e também no hospital, mas ela não respondeu aos procedimentos e teve a morte confirmada. A Polícia Civil foi acionada, realizou os procedimentos legais e requisitou a atuação da perícia oficial identificação técnica, que irá apontar a causa da morte. O caso segue sob investigação da Polícia Judiciária Civil.
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1: Estupidez, né, gente? Infelizmente, mais uma vida se perde pela ignorância, né? O nome da bebida, Risco, né? Ou seja, ela sabia do risco que ela estava tomando. 7h15 na Conte. Bom dia, dona Célia de Oliveira. Já deu bom dia para nós aqui. Elizabeth, também a Angra, Santana Dantas, né? Todo o pessoal lá no Seringal também. Dona Maria aqui já deu bom dia. Adenilson, dona Elizabeth, obrigado pelo carinho da audiência. O pessoal já cumprimentando a gente logo cedo aqui na Conte, né? Vamos trazendo mais informações para você acompanhando a nossa programação. Um projeto proíbe cobranças diferentes para pagamentos em Pix nos postos de gasolina. Veja por quê na reportagem de Jean Kennedy.
4: O projeto de lei 1071/2026 proíbe postos de combustíveis de cobrarem preços diferentes do consumidor final quando o pagamento for feito em dinheiro ou por meio de Pix. O texto está em análise na Câmara dos Deputados. A proposta considera os meios de pagamentos equivalentes, já que não envolvem taxas de intermediação financeira. A proposta exige a divulgação clara e uniforme dos preços, proibindo expressões como preço no Pix ou preço no dinheiro. Autor da proposta, o deputado Amaro Neto, do PP do Espírito Santo, disse que a ideia é garantir isonomia e transparência nas relações de consumo. Abre aspas, a diferenciação de preços transfere ao consumidor um custo inexistente ou fictício, fecha aspas, afirmou. Os postos que descumprirem a regra estarão sujeitos às sanções do Código de Defesa do Consumidor, como multa administrativa, obrigação de devolver em dobro o valor cobrado e até a suspensão da atividade em caso de reincidência. A proposta determina que o posto revendedor responderá pela prática abusiva, independentemente de alegar que se trata de política comercial interna ou de custos operacionais. A fiscalização caberá aos órgãos de defesa do consumidor. O projeto será analisado em caráter conclusivo pelas Comissões de Defesa do Consumidor e da Constituição e Justiça e de Cidadania. Para virar lei, terá que ser aprovada pela Câmara e pelo Senado.
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1: Sete horas 17 minutos, 7h17, dona Maria, obrigado pelo carinho, audiência. Dona Maria me mandou um áudio aqui falando que está desde antes do Jean Kennedy chegar hoje às 5 horas, né? Tá ouvindo a Conte aí. Um abraço, obrigado pelo carinho da audiência nessa manhã. Dona Odélia Rita também já deu bom dia aqui, vamos trabalhar, hein? Dona Odélia, vou mandar uma figurinha para a senhora aqui. Eu não sei se a senhora gosta desse rapaz, mas vou mandar para a senhora, tá? A seguir, mais informações aqui na Conte.
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6: 7:18.

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4: Sete e vinte e um.

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1: Sete horas, mais 21 minutos, 7h21, você está na Conte de Pontes e Lacerda, Mato Grosso, trazendo aqui informações a todos que estão acompanhando, sabe onde? Em Jauru. Bom dia, Reginaldo, bom dia a todo o pessoal na ordenha aí em Jauru, no sítio. Um abraço, nosso carinho especial. Vamos trazendo mais notícias. Um edital abre 84 vagas para médicos especialistas em Mato Grosso. Vamos às informações.
2: Estão abertas até a próxima quinta-feira as inscrições para o terceiro ciclo do edital para provimento de médicos especialistas. Ao todo, são 1.136 vagas imediatas distribuídas em 24 cursos de aprimoramento, abrangendo 309 municípios nas 5 regiões do Brasil e em 26 unidades da Federação. Mato Grosso terá um total de 84 vagas imediatas neste ciclo. A iniciativa faz parte do projeto Mais Médicos Especialistas do Governo Federal, criado pela Lei 14.621/2023. O Mais Médicos Especialistas visa aprimorar médicos especialistas em regiões prioritárias para o Sistema Único de Saúde e também integra as ações do Agora Tem Especialistas, com foco na redução do tempo de espera por atendimento especializado e aumento da resolutividade dos serviços de saúde. O edital distribui as 1.136 vagas da seguinte forma: 698 vagas, ampla concorrência, 236 vagas, cotas étnico-raciais, 202 vagas, pessoas com deficiência, especialidades em destaque. A área de anestesiologia perioperatória e sedação segura lidera a oferta com o maior número de oportunidades, somando 290 vagas. Na sequência, destacam-se os seguintes cursos: ecocardiografia transtorácica, 128, cirurgia geral minimamente invasiva, 74, endoscopia digestiva alta, 53 vagas, colonoscopia, 51 vagas, oncologia clínica, 50 vagas. Quase metade das vagas são voltadas para o interior, que soma 537 oportunidades. As capitais contam com 335 vagas e as regiões metropolitanas concentram 266 vagas.
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1: Sete horas, 24 minutos, 7h24, você na Conte de Pontes e Lacerda, durante varredura, agora trazendo aqui informações de dois corpos que foram localizados em um local da queda de um helicóptero que transportava drogas. As informações com Jean Kennedy.
2: Duas pessoas não identificadas foram encontradas mortas, já em avançado estado de decomposição, no local da queda de um avião que transportava drogas na zona rural de Reserva do Cabaçal, na última segunda-feira. A cena do acidente foi alterada antes da chegada da polícia. Foram apreendidos 78 tabletes de drogas. De acordo com informações da Polícia Militar, por volta das 18 horas e 30 minutos de segunda-feira, após denúncia anônima, uma equipe do 17º Batalhão foi até a propriedade rural na região da Serra, entre as comunidades Jiboia e Lajeado, onde encontraram uma aeronave caída. Foi solicitado apoio e, durante as buscas, foram encontrados dois grandes volumes que continham 78 tabletes de substância análoga a cloridrato de cocaína. Foi constatado que o local do acidente já havia sido alterado por terceiros não identificados antes da chegada da polícia. Os militares também localizaram dois corpos em avançado estado de decomposição, que permaneceram no local para os trabalhos periciais. O caso foi encaminhado à Delegacia da Polícia Federal em Cáceres, que passa a investigar de quem são os corpos encontrados no local da queda da aeronave e os responsáveis por este entorpecente.
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1: É aí na região oeste de Mato Grosso, ali em Reserva do Cabaçal, né, gente? E durante a varredura, né, durante toda a procura ali na área da queda do helicóptero, a PM encontrou mais 46 tabletes de drogas. Vamos às informações.
2: A Polícia Militar encontrou na manhã de ontem mais 46 tabletes de cocaína na região onde uma aeronave caiu e dois corpos em decomposição foram localizados entre as comunidades Jiboia e Lajeado, na zona rural de reserva do Cabaçal. Com a nova apreensão, o total de droga recolhida chega a 124 tabletes inteiros, além de 6 danificados. A nova apreensão ocorreu durante a continuidade das buscas realizadas pelas equipes do 17º Batalhão e da Agência Local de Inteligência no âmbito da Operação Divisa Segura. Os policiais faziam uma varredura para localizar outros corpos ou materiais ilícitos quando encontraram um fardo parcialmente danificado, alguns metros abaixo do local onde estavam os destroços da aeronave. No interior do fardo, havia 40 tabletes inteiros de substância análoga a cloridrato de cocaína. Além disso, foram encontrados 6 tabletes danificados da mesma substância. Na segunda-feira, a PM já havia encontrado 78 tabletes de cocaína dentro da aeronave, além de 2 corpos em avançado estado de decomposição nas proximidades. A suspeita é de que as vítimas estivessem na aeronave no momento da queda. A cena foi isolada para o trabalho da perícia oficial Identificação Técnica Politec. Os corpos foram encaminhados ao Instituto Médico Legal para exame de necrópsia. Todo entorpecente foi encaminhado à Polícia Federal em Cáceres. Até o registro da ocorrência, a perícia local ainda não havia sido concluída. O caso segue investigado pela Polícia Judiciária Civil local.
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1: Às 7h28, 7h28, você está na Conte de Pontes Lacerda, Mato Grosso. É o que eu sempre falei aqui. E vou continuar cobrando, principalmente agora, a hora que começar os políticos fazerem as visitações aqui na nossa região. Não adianta, gente, o tráfico de drogas mudou. Essa é a verdade. Ah, tem o formiguinha, tem, mas a grande quantidade de droga que está sendo transportada é via aérea. Né? Não é mais por terra, o pessoal arriscando nas caminhonetes. Ainda tem, claro, mas a grande quantidade é aérea. E a nossa defesa aérea aqui é uma negação, essa é a verdade. Né? A polícia pega a droga quando o avião cai. Né? Porque depois que passou por cima aqui, é coisa de minutos, já está em outro estado, gente. Então, assim, tem que reforçar a defesa aérea contra essa droga que a Bolívia está trazendo para cá, né? Na verdade nem são bolivianos, são brasileiros mesmo que vão lá buscar, e de avião, tá? Então, quando localiza o helicóptero é porque alguma coisa aconteceu, né? Então aí, deixar muito claro aí que a nossa nação, ela perde uma guerra diária para a Bolívia. A Bolívia acaba atingindo a gente com muita droga, atingindo as famílias, né? Desgraçando a vida das famílias aqui no Mato Grosso. Essa guerra do tráfico a gente perde para a Bolívia, que produz esse arsenal todos os dias para cá. E depois o governo federal fala em soberania, fala em defesa do Brasil. Cadê a defesa do Brasil? Essa é uma defesa. Nós vencemos uma. Estamos sendo vencidos por uma guerra dentro das casas devido à quantidade de drogas que, mesmo o GEFRON fazendo um grande trabalho junto com a Polícia Militar, junto com a Polícia Rodoviária, mas o aéreo ninguém está combatendo. Então é preciso, de repente, até uma base da FAB aqui, né? Já que esses dias a gente viu matérias sendo divulgadas aí que os voos da FAB é mais para atender a parte política, né? E a parte de defesa mesmo do nosso país, infelizmente, fica a desejar. 7h30, falei demais, um rápido intervalo, na sequência, mais informações para você.
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3: 7h30.

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3: 7:32

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2: H32, você está na Conte de Pontes Lacerda. Bom dia, Dilson de Matos, acompanhando a Conte. Já deu bom dia aqui, Silvio também. Um grande abraço para vocês. Dando sequência, um abraço também para o assentamento Miura, Carla Patrícia, Barra do Marco, nossa terra, nossa gente. Pessoal ligado conosco nessa manhã. Vamos trazendo mais notícias aqui agora com o giro de notícias pelo país. Vamos ao noticiário nacional.
3: Este é o Giro de Notícias. Eu sou Cassie Balog e você acompanha os destaques do momento. Os Estados Unidos realizaram novos ataques aéreos contra o Irã nesta terça-feira, antes de retomar o bloqueio naval a portos e áreas costeiras iranianas. Segundo o Comando Central estadunidense, a ação tem como objetivo enfraquecer capacidades militares do Irã usadas contra navios comerciais no Estreito de Hormuz. O bloqueio entrou em vigor às 17 horas no horário de Brasília. A primeira investigação da Operação Sem Desconto, da PF, foi concluída. A operação apura um esquema de descontos indevidos em aposentadorias e pensões do INSS. O relatório foi enviado ao ministro do STF, André Mendonça, e agora será analisado pela Procuradoria-Geral da República. Ao todo, 48 pessoas foram indiciadas, entre elas o ex-presidente do INSS, Alessandro Stefanuto, e outros ex-dirigentes do órgão, investigados por crimes como organização criminosa, lavagem de dinheiro e corrupção passiva. A Associação Brasileira de Empresas de Pesquisa criticou a proposta do TSE de criar um selo para reconhecer os institutos com as pesquisas eleitorais que mais se aproximarem do resultado das urnas. Em nota, a entidade afirmou que as pesquisas retratam a intenção de voto no momento da coleta de dados e não devem ser tratadas como previsões, já que o comportamento do eleitor pode mudar até o dia da votação. A OAB, Ordem dos Advogados do Brasil, pediu ao ministro do STF, Alexandre de Moraes, que garanta a comunicação pessoal e reservada entre o ex-presidente Jair Bolsonaro e seu filho, o senador e pré-candidato Flávio Bolsonaro. Segundo a OAB, o contato deve ser permitido para fins exclusivamente profissionais, já que Flávio atua como advogado do pai, que cumpre prisão domiciliar em Brasília. Termina nesta quarta-feira o prazo para que os Estados Unidos decidam sobre a aplicação de uma tarifa adicional de 25% sobre parte das importações brasileiras. O acordo enfrenta impasses, porque o Brasil não aceita discutir mudanças no PIX, enquanto os Estados Unidos resistem a reduzir a sobretaxa sobre o açúcar brasileiro em troca de alterações na tarifa do etanol. O ministro do STF, Flávio Dino, deu prazo de 30 dias para que o Congresso explique irregularidades na destinação de recursos de emendas parlamentares. Na decisão, Dino criticou o que chamou de terceirização de emendas e afirmou que é irregular a atuação de ex-parlamentares na indicação de recursos públicos. O ministro também determinou que o Ministério da Saúde e representantes de secretarias estaduais e municipais prestem esclarecimento sobre o uso de emendas na área da saúde. O Giro de Notícias é uma produção da Agência Rádio Web. Texto e apresentação, Cassie Balog. Edição, Thiago Pedruzzi.
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2: Às 7h36, você está na Conte de Pontes Lacerda, Mato Grosso. Agora trazendo uma pauta bomba. O Senado aprova a aposentadoria de agentes de saúde. Yuri Hudson.
4: O Senado Federal aprovou a proposta de emenda à Constituição que cria uma aposentadoria especial para agentes comunitários de saúde e agentes de combates às endemias. A medida foi aprovada por ampla maioria e é considerada pela área econômica do governo Lula como uma verdadeira pauta-bomba que deve sobrecarregar o orçamento em mais de 27 bilhões de reais. A proposta reduz a idade mínima para a aposentadoria para 57 anos no caso das mulheres e 60 anos no caso dos homens, desde que sejam comprovados 25 anos de contribuição e de efetivo exercício na atividade. O texto também estabelece regras de transição e amplia benefícios aos agentes. Durante a votação, a líder do governo no Senado, senadora Tereza Leitão, explicou que o Palácio do Planalto manteve a preocupação com o impacto fiscal da proposta, mas que decidiu liberar a bancada para votar conforme a própria convicção.
5: Sabemos também a responsabilidade que o governo tem na relação com os entes federativos. É uma posição de governo, porque ela não se encerra apenas nessas coisas que eu disse, que são muitas, mas que têm injunções que se relacionam com outras. Por conta disso, o governo vai liberar o voto da sua bancada.
4: Segundo estimativa do Ministério da Previdência, a medida pode gerar impacto de até 27 bilhões de reais nas contas públicas ao longo dos próximos 10 anos. O relator da proposta, senador Irajá, rebateu as críticas e afirmou que a PEC representa uma conquista histórica para profissionais que atuam diretamente na prevenção de doenças e no atendimento às comunidades.
6: Comemorando essa grande vitória da PEC 14, com a votação histórica, com mais de 70 votos, aprovação maciça da Casa, um reconhecimento, um respeito, uma admiração por essa categoria que merece toda a nossa admiração.
4: Como se trata de uma emenda à Constituição, a proposta não depende de sanção presidencial. E seguirá agora para promulgação pelo Congresso. Agência Rádio Web de Brasília, Yuri Hudson.
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2: 7h39, a Cassi Balog traz agora ainda mais questionamentos sobre o selo do TSE para pesquisas eleitorais.
3: O Tribunal Superior Eleitoral abriu diálogo com representantes de 16 institutos de pesquisa para discutir possíveis mudanças nas regras que orientam a realização de levantamentos eleitorais. Durante o encontro, o presidente do TSE, ministro Cássio Nunes Marques, apresentou a proposta de criar um selo de acurácia para reconhecer os institutos cujas pesquisas tenham maior proximidade com os resultados das urnas.
7: É chegado o momento de a Justiça Eleitoral laurear as empresas que, a cada ciclo, dedicam seus melhores esforços em favor da democracia. Essa iniciativa destina-se ao reconhecimento das entidades cujas estimativas apresentem maior grau de aderência aos resultados oficiais das eleições. Em um cenário de constante evolução das metodologias de coleta de dados, dos hábitos de comunicação da sociedade e das formas de interação entre os eleitores, o aprimoramento permanente das pesquisas constitui desafio compartilhado por toda a comunidade científica e pelas instituições que atuam no processo democrático.
3: Segundo o ministro, a intenção não é interferir na autonomia dos institutos, mas ampliar a transparência, a segurança jurídica e a confiança da população nas pesquisas eleitorais. As empresas poderão enviar sugestões para a proposta até o dia 17 de julho. Depois disso, eventuais mudanças ainda precisarão ser analisadas pelo plenário do TSE. Para especialistas, no entanto, a iniciativa parte de uma premissa equivocada. A cientista social e política Carolina Matos afirma que pesquisas eleitorais retratam o cenário de um determinado momento e não tem como prever o resultado final das eleições.
8: A premissa que está errada é que a pesquisa eleitoral seria um prognóstico do resultado eleitoral. Ela não vai prever futuro. Ela dá uma leitura do comportamento do eleitor naquele momento em que a pesquisa foi realizada. Em uma semana, mesmo no dia da eleição, muitas coisas podem acontecer. Se cai no final de semana com feriado, ou se está chovendo, ou se tem sol e as pessoas foram para a praia, enfim, isso engloba também a abstenção, né, do eleitor dar o seu voto em branco, nulo, ou simplesmente não ir votar.
3: Na mesma linha, Lucas Máximo, que também é cientista social e político, avalia que a qualidade das pesquisas já é regulada pela concorrência entre os próprios institutos e afirma que a principal ameaça a confiança da população hoje não está em metodologias, mas na disseminação de desinformação durante as campanhas eleitorais. A proposta do selo de acurácia ainda será discutida pelo tribunal antes de qualquer eventual mudança nas regras. Agência Rádio Web, produção e reportagem, Cassi Balog.
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0: 7h42 vai dar o que falar ainda, né, gente? Até porque está se mudando algumas questões em anos já de eleição. Isso não é possível fazer. Se tiver questionamento da oposição, certamente vai ter que ser acatado. Vamos trazendo mais informações para você acompanhando a Conte. 7h42. Caminhoneiros vence pressão e Senado aprova a MP do frete.
1: O Senado aprovou a medida provisória que altera as regras de transporte rodoviário de cargas e reforça o cumprimento do piso mínimo do frete. O texto segue para a sanção presidencial após um acordo entre governo e oposição, construído para evitar que a proposta perdesse a validade na próxima quinta-feira. A medida mantém a política de pisos mínimos do frete, endurece as punições para empresas que descumprirem a regra e prevê multas que podem chegar a R$1 milhão, além da suspensão do registro de transportadoras reincidentes. Antes da votação, o presidente do Senado, Davi Alcolumbre, destacou que o texto passou por uma ampla negociação para viabilizar um consenso mínimo entre os parlamentares.
2: Não correção de mérito, mas adequações redacionais que eu acho que eles chegaram a um entendimento com todos os envolvidos, sejam com os empresários, mas muito especialmente com os transportadores, com os trabalhadores que fazem da luta diária de transportar as mercadorias do nosso país.
1: Um dos principais pontos de divergência envolvia a anistia a caminhoneiros multados durante as manifestações de 2022 e também a criação de um piso salarial para motoristas de longa distância. O Senado retirou a definição do valor do piso por entender que o tema deve ser tratado por negociação coletiva. O líder do governo no Congresso, senador Randolph Rodrigues, afirmou que o acordo inclui ajustes na redação.
3: No conjunto de preocupações colocadas, várias, quatro dispositivos, nós vamos buscar ajustar como emenda de redação. Outros têm compromisso de veto futuro do presidente da República. Então eu creio que nós chegamos a um bom acordo para a votação.
1: Com a aprovação, a medida provisória garante novas regras para o cálculo do piso do frete e fortalece os mecanismos de fiscalização do transporte rodoviário de cargas em todo o país. Agência Rádio Web, de Brasília, Yuri Hudson.

0: 7h42, você está na Conte de Pontes Lacerda, um rápido intervalo. Na sequência tem Momento Empreendedor aqui na Conte. Vamos falar de gerenciamento, hein? A seguir aqui na Conte.
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2: 7h45.

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3: 7:47.

0: São 7 horas mais 48 minutos. Equipe autogerenciável. Esse é o tema do Momento Empreendedor de hoje com a Tiara Albuquerque, lá da Imetra.
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3: Olá, meu nome é Tiara Albuquerque, eu sou palestrante e treinadora, sou empresária, sócia da Emetra e do Laboratório Santa Cruz. Estou aqui na Rádio Conte no Momento Empreendedor e venho falar sobre equipe autogerenciável. Parece até um mito, nos dias de hoje, uma equipe autogerenciável, mas é totalmente possível. Muitas vezes, os líderes, eles ficam microgerenciando todas as tarefas. Eles centralizam muitas atividades e próprios líderes se tornam o gargalo da sua empresa, se tornam o teto de desenvolvimento da sua equipe. Se você microgerencia tudo, você provavelmente não tem tempo nem para almoçar. Eu te convido a liberar o seu time para brilhar. Em Equipes Brilhantes, Alex Cotey, ele alerta: metas claras semanais criam independência. Toda tarefa tem que ter dono e prazo. Defina objetivos por semana, por setor, por pessoa e revise juntos. Monitore, dê autonomia. Mas diga, qual é a autonomia? Até onde o seu colaborador pode ir? Deixe tudo isso muito claro e permita que ele execute, que ele utilize o racional dele para entregar aquilo que foi combinado. Nós tivemos um caso na nossa cidade em que o dono, ele ganhou tempo livre, ele conseguiu destinar tempo para ele, para a família dele e inclusive para crescer, enquanto uma outra empresa, ela faliu por conta de controle excessivo. Esse microgerenciamento, ele gera uma desmotivação para a equipe, porque a equipe começa a ficar totalmente dependente. Ninguém mais tem iniciativa. A gente vê muitas vezes as pessoas falando que não tem uma equipe proativa. Normalmente fazem parte de líderes que microgerencia todas as atividades. A equipe, ela perde essa proatividade, com medo de ser chamada atenção, com medo de estar fazendo algo errado. Então, nesta semana, coloque em prática uma meta semanal por membro. Monitore e dê autonomia e veja sua equipe brilhar.
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0: 7h51, obrigado mais uma vez a Tiara Albuquerque, pessoal da Emestra, sempre com muita informação aqui de empreendedorismo. Vamos trazendo mais notícias. Projeto proíbe cobranças diferentes. Essa? Você que está acompanhando, essa já foi, hein? Vamos agora com essa do Corpo de Bombeiros, que é acionado para conter um princípio de incêndio em uma residência. Aconteceu no Jardim Marília. Jean Kennedy tem os detalhes.
1: No início da tarde de ontem, a equipe do Corpo de Bombeiros recebeu chamado para o atendimento a um princípio de incêndio em uma residência localizado no bairro Jardim Marília. Diante das informações repassadas à guarnição, rapidamente, os militares se deslocaram para a região com um caminhão de incêndio para que pudesse fazer o controle das chamas o mais rápido possível. Ao chegarem ao local, os militares tomaram conhecimento de que no interior da residência havia uma panela de pressão em chamas. E isso assustou muitos moradores, que se afastaram e acharam melhor acionar a equipe do Corpo de Bombeiros para que pudesse controlar a situação. Logo que chegaram na residência, eles adentraram e conseguiram tirar a panela em chamas do interior da residência, trazer para fora na beira da calçada, onde fizeram o rescaldo. Após todo esse trabalho, os militares retornaram para o interior da residência para verificar se não havia risco de nenhuma outra chama retornar àquela cozinha. Diante do controle da situação, foi lavrado o boletim de ocorrência. O trabalho contou, inclusive, com o apoio de alguns brigadistas que estão dando apoio aos trabalhos de combate ao incêndio ambiental aqui na cidade de Pontes Lacerda. E a situação chama atenção para que possa tomar todo o cuidado necessário quando for manusear qualquer tipo de fogo no interior de residência, principalmente na parte da cozinha, em que em alguns momentos acabam esquecendo panelas com fogo aceso e gera toda essa situação.
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0: Sete horas 53 minutos, 7h53, agora vamos lá ao CDP, né? É, aqui em Pontes Lacerda, o Centro de Detenção Provisória, que teve ontem a visita das forças de segurança durante uma operação. Vamos às informações, Jean Kennedy tem os detalhes.
1: As forças de segurança têm desenvolvido na cidade de Pontes Lacerda desde a última semana a Operação Território Livre no combate aos crimes na cidade de Pontes Lacerda. A ação vem dando continuidade e dessa vez foi direcionado ao Centro de Detenção Provisória do município. No local, a equipe da Polícia Militar, Polícia Judiciária Civil, juntamente com a Rotan e Força Tática, fizeram a revista em diversas celas. E no interior da unidade prisional foram encontrados drogas e alguns chuchos, que são facas artesanais que são usadas no interior do presídio, às vezes até para cometer homicídios. O fato foi registrado e quem deu mais detalhes a respeito dessa situação foi o delegado da Polícia Judiciária Civil, Gabriel Chadu.
3: Um apoio importante que a Polícia Militar nessa operação de presença do Estado ali no CDP de Pontes Lacerda, mostrar ao infrator, ao interno lá, ao preso, que a polícia está presente, tem o controle ali da cadeia, então a gente vai buscar a revista.

0: Livre que a Secretaria de Segurança tem implementado aqui na região de Pontes Lacerda. Já tivemos a baixa de alguns crimes e alguns índices aqui no município, em que pese, por esses dias nós tivemos algumas fatalidades, algumas emergências aqui na nossa regional. A gente vai fazer uma intervenção junto ao presídio, acatando um alinhamento junto à Polícia Judiciária Civil, que está sendo parceira e está conseguindo resultados impressionantes aqui também no nosso município, junto com as nossas equipes, né? Força Tática do CR1, Força Tática nossa aqui de Pontes Lacerda, a própria Rotan que veio aqui, e o BOP que acabou de descer da nossa regional e vai nos dar apoio durante essa operação. Então a Polícia Militar, juntamente com a Polícia Judiciária Civil, tem feito esse trabalho de aproximação com o cidadão e aperto aos marginais aqui na nossa região.
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2: Sete horas e 56 minutos. Com essa informação, parabenizando aí as forças de segurança. Muito importante esse combate. Primeiro, a celulares dentro de presídio, gente. Incabível, inadmissível. E, infelizmente, no nosso país ainda não encontraram a forma correta de fazer isso não acontecer. Porque é de dentro dos presídios que muitos, mas muitos crimes são ordenados, né? Então é importante esse combate. Depois drogas e armas de fabricação artesanal. Então essa varredura, esse trabalho tem que acontecer bem, com bastante frequência. Parabéns aí ao trabalho das forças de segurança. É segurança até para quem está lá dentro, né, gente? Porque de repente tem alguém lá dentro querendo cumprir a sua pena em paz, né, pagar o que deve para a sociedade, mas está lá dentro enfrentando ameaça, enfrentando medo. Né? Então, tudo isso também contribui para a segurança daqueles que também estão pagando por seus crimes. Com essa informação, chega ao fim do Giro Conte de hoje. Bom dia, bom trabalho. Daqui a pouco tem um Bom Dia Conte.
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4: Sou o pastor Ricardo Stable e este é o quadro Palavra de Fé. A palavra de Deus nos diz em Isaías capítulo 41, versículo 10: Não temas, porque eu sou contigo. Não te assombres, porque eu sou o teu Deus. Eu te fortaleço e te ajudo e te sustento com a minha destra fiel. Todos nós enfrentamos muitas batalhas em nossa vida. Porém, há batalhas que não são vencidas na força, mas na constância de um coração que permanece firme na fé, mesmo ferido. A fé não elimina a dor, mas sustenta a alma para não desistirmos no meio do processo que Deus está nos conduzindo. Que Deus abençoe grandemente, em nome de Jesus.
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1: 8 horas.
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4: 8:07.

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1: Bom dia, bom dia, bom dia, você de bem com a vida nesta manhã maravilhosa. Bom dia especial para você nos sítios, chácaras e fazendas. Bom dia, hoje 15 de julho. Hoje é o Dia Internacional do Homem. É, opa, hoje é Dia Internacional do Homem. Tá bom? Dia Nacional dos Clubes. Também a descoberta da Foz do Iguaçu em 1889. E é isso aí, hein? 8h10 na programação. Seja muito bem-vindo, seja muito bem-vinda. Um bom dia especial para você que está de bem com a vida nessa manhã maravilhosa. Bora programar a nossa quarta-feira. Bora programar a nossa quarta-feira muito bem. Começamos a nossa programação, mandando aquele alô especial para todos vocês. Tá todo mundo ligado aí, ó. Já tá mandando mensagem de bom dia, é isso aí. Vai mandando a sua mensagem de bom dia. E já já eu falo o nome de todo mundo aí, tá bom? Começamos assim, ó. 8h10 na programação.

8h13 na programação, alusão especial pro meu irmão Júnior, rapaz. O Juninho tá ligado com a gente aí. Tá de bem com a vida. Galera que tá curtindo a programação aí no seu carro. Bora que bora, vamos que vamos, hein? Pessoal trabalhando aí nos supermercados, pessoal das entregas, é o pessoal da Matec Norte, pessoal da Ribeiro, pessoal da Todima aí. Alusão especial pra vocês aí.

0: Colação especial vai pro João Amorim, tá ligado com a gente aqui, Aleni. Fabiola também tá ligadinha, bom dia. Oi, bom dia, Adriana. Nilva Souza, bom dia. Bom dia especial pra Lorete. Bom dia especial pra vocês aí, hein? Vamos seguindo com a nossa programação às 8 horas 17 minutos. 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
2: 8:17.

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12: 8h23. música.
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14: Bom dia, ô Nilva. Tudo bem com você? A Nilva tá ligadinha com a gente. A Silvana também tá ligada. Bom dia, bom dia.
15: Bom dia, bom dia, bom dia.
14: Bom dia, Santana Dantas.
16: Cheiro do Marciano.
14: Aô, musicão, atriz demais. Quem canta é o Bruno Rosa. E a participação é do Murilo Huff.

Tá aí pra você, sucesso na programação, você se liga na Conte, a melhor. Tá chegando agora, Eduardo Costa.

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2: Se liga na hora certa, 8 horas 29 minutos, 8h29. Uma alusão especial para o João Amorim, também o Edilson de Matos Coron, ligado com a gente aqui na programação. Quero mandar alô também para o pessoal da Ótica e Relojoaria Vitória, ligados aqui na nossa Conte.

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9: Hora certa para você, 8h34.

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2: Hora certa pra você, 8 horas 45 minutos.
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3: Hora certa para você, 8 horas mais 51 minutos.
4: 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Bom dia, César Augusto.
3: Bom dia.
4: 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Bom dia, região de Juazeiro, Mato Grosso, Santão por cá. Ô, César Augusto, quero que você mande um feliz aniversário para minha filha hoje que está completando 18 aninhos, a Nicole Barrantes.
3: Olha aí, Nicole, parabéns.
4: Ela, grandiosamente, o Dibão. Tá dando uma viajadinha lá pro Fortaleza. Isso aí, bora.
3: Ó, rapaz, vai comer cuscuz, vai comer buchado de bode. É, rapaz, coisa boa a comida cearense, hein? Parabéns, Nicole. Deus abençoe você, parabéns ao seu papai também, né? Por ter te criado e trazido até aqui pra você ser uma grande mulher. A partir de agora, a responsabilidade da vida é com você, né? 18 anos, começa a responder pelos seus atos, mas sempre lembre do pai e da mãe que te deram grandes ensinamentos. Então, que Deus abençoe você, Nicole. David, ligado aí. Valeu, David. Parabéns pra Nicole.
5: Bom dia, César Augusto. Tudo bom?
3: Bom dia, São Antônio.
5: Toca pra nós aí, Mato Grosso e Matias, passando em Goiânia, pai, tá bom? Pra todo mundo que estiver ouvindo e o pessoal da obra aqui, fechou? Salvou pra nós aí, meu garoto. Toca aí pra nós, hein? Um abraço, fique com Deus, tudo de bom.
3: Valeu, meu irmão, amém, tranquilo. Ô, meu amigo Maninho.
6: Bom dia, meu amigo, gente boa. Ó, com uma música boa aí, um Alan Jackson aí pra nós, se você puder. Aqui é o Maninho da União Brasil, mando meus pais lá na Mirassolzinho. Um abraço aí, é o Maninho da União Brasil, Mobilidade Urbana. Estamos ligados na Conde desde as 5 da manhã, hein?
3: Valeu, Maninho!

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3: 8h59.
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4: Olha a hora certa pra você. Olha a hora, olha a hora. 9:05 na programação. A Dirce tá ligada comigo. Ô, pessoal da Pecuária 2. Alô, Rodrigo. Tá tomando cafezinho aí, né, meu irmão?
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0: para o Juliano, vai, convida o povo.
1: O Juliano tá chegando e o bicho vai pegar. Deixa comigo

0: Aí pra você, curtindo a nossa programação de Bem com a Vida, 9:09, diretamente de Pontes de Lacerda,
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0: Muito bem! Tá aí pra você. Sucesso do Zezé de Camargo.
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2: 9:15.

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3: 9:17. Alusão especial para o Rodrigão, ligado com a gente aí. Aliás, quero mandar um alô especial para a família Fênix Consórcios, ligados com a gente aí. Obrigado pelo carinho da audiência.
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5: 9:18.
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0: Lembrou, né? Aê, menino, ó, quando você ia lá no Brasil, ó. Quando ia lá no Brasil, quando tinha as paqueras na praça, ó. Aí, ó.
1: Mas não me levou.
0: Pois é, rapaz.

0: Ah, Vitor e Léo!
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0: Hora certa pra você. 9 horas 32 minutos. 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
0: Hora certa pra você, 9 horas 35 minutos.
9: Se você estiver...
0: Alô, Marcos Boiadeiro!

0: Olha aí, sucesso! Conte! Oi, Leandro, Danilo e Davi, fofoca do ano! Aô, João Neto e Frederico, um abração especial aí pro Marcos Boiadeiro, ligado. Como é que tá, Marcos? Fala comigo.
1: Pelo amor de Deus, Cezinho, não canta não, pô. Deixa a música tocar, Cezinho.

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2: 9:48.

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15: 9:53.
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17: Rádio Conti na boa com você, 9:53. 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

0: Obrigado.
1: Obrigado.
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5: Hora certa para você, 10 horas mais 2 minutos.
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1: 10:17.
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12: Farturão e Super Mais, hora certa pra você, 10h23. Bom dia, Tânia. Abração especial. Ah, vou tocar Pepe Moreno pra você, tá? Ontem eu fiquei de tocar e não toquei o Pepe Moreno, né, menina? Não toquei o Pepe Moreno ontem. Mas eu vou tocar hoje, tá bom? Beleza, beleza, beleza, beleza, beleza, beleza, beleza.
14: Tem alguém apaixonado aí?
12: Bora! Moreno!
14: Alô, garçom! Traz o uísque aí! Americana quer beber! Quer beber? Quer beber? Quer viver?

0: nervoso.
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2: Hora certa pra você. Se liga aí, 10h38. 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
2: Hora certa para você, 10 horas 42 minutos. Oi, Lorete, tudo bem? Vanessa da Mata, hein? Tá querendo aí, ó. A Elizabeth também tá ligadinha com a gente. A Santana também.
12: Bom dia.
2: Bom dia.
0: César, filho, como é que você tá, trem?
2: Eu tô bem. Tudo bem, mãe, dá conta?
0: Adivinha onde eu tô?
2: Hospital.
0: Tô aqui em casa, trabalhando. Cheguei agorinha, vim ver os gatos daqui. Ô, os homens bonitos do diabo, hein? Pensa num homem bonito. Agora eu caso, hein? Ah, agora eu vou casar. Eu fui aí na rádio ontem. É, conheceu o meu amigo Célio Fernando. Ah, mas ele é um gato, hein?
2: Charmoso, ele é bonitão mesmo, gostosão, charmoso.
0: Bonitão. Meu Deus, eu apaixonei. Tomara que a mulher dele não ouça.
2: Ai, ai, ai. Você vai ter que pastelar na ótica visual, dar um grau sinistro, ó, que você ouviu, Santana. Ai, ai, ai. Opa, vamos. Ô, Lu Santos, fala comigo, Lu.
12: Oiê, bom dia.
2: Bom dia,
12: Célio. É, tô te ouvindo aqui no Vera, viu?
2: O César.
12: Seu programa, tamo de férias, né? Hoje tô em casa, de boa. Se você conseguir, toca pra mim aí, Bruno e Marrone, hoje às 10. Tá? Só pra curtir mesmo, e pra quem estiver ouvindo o programa, pra vocês aí, né? Todos que estiver curtindo o programa, viu?
2: Tá bom.
12: É a Lu Santos.
2: Tá bom, Lu Santos. Lu Santos. Ô, Quentinha Marmitaria, Juliana e Maiara ligados aqui na programação. Pepe Morena. Pois é, rapaz, Pepe Morena. Ô, Quitéria.
13: Bom dia, Sérgio Augusto. Sou a Quitéria Bernardine Santos. Se tivesse aquele posto dado, coloco o meu nome, Quitéria Bernardine Santos, e Luzia Santos Silveira. E dos outros sorteios que tiver também. Então, como o Henrique Rena aí pra nós, qualquer uma dessas, tá bom. Porque você tá todo estudando ouvindo, tá? Tudo bom, fica desse.
2: Tá bom, tá bom, tá bom. Vou pesquisar aqui, tá bom? E já já eu toco essa música aí pra você, tá beleza?
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0: Aí é o musicão, tá? Quem canta é a Simone Mendes na programação, especialmente pra Santana, ligada, a Quitéria também, a Lorete, a Elisete, todo mundo com Et aqui. Vamos agora para o Momento Boti, com ofertas especiais.
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0: Hora certa pra você, 10h54.
3: 10h54.
0: 10h54.

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0: certo? Tá comigo. Hoje vocês estão comigo, só comigo.
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3: 11:17.
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3: 11:17.
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1: Se liga aí, 11:34.
2: 11:34.

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3: 11:38.

0: Tá aí pra você, na programação, 11 horas mais 48 minutos, no oferecimento do Favorito. 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Quero mandar uma alusão especial também pro pessoal do Mercado Borges. Valeu, abração para vocês. Elétrica Basse também, abração para vocês aí, tá bom?
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0: Hora certa para você, 11 horas 49 minutos. Ó, e eu vou ficando por aqui agradecendo a Deus Pai Todo-Poderoso Criador por mais um programa aqui na nossa Conte FM. Eu prometo estar de volta amanhã, né? Se assim Deus Pai nos permitir. Pela luta do dia a dia que parece não ter fim, eu sempre agradeço a Deus Pai por tudo que faz por mim. Eu sou César Augusto, pode me chamar de amigo. Tchau! Fiquem todos com Deus! Daqui a pouco tem a Leila Vilela no comando do Toca.

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2: 11:59.
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2: 12:04.

0: casa é sua, fica super à vontade. É quarta-feira, meio de semana, 15 de que, gente? Julho hoje, né? Eu tô piradona achando que a gente já tá no mês de agosto. Porque eu, também o ano tá passando muito rápido, né, produção? Claro! A gente segue feliz a vida com você do outro lado, sempre na melhor programação e na melhor estação do seu rádio. É sempre uma honra poder passar todos esses momentos com você. E aí, eu quero muito, muito, muito, muito deixar cada momento aqui mais especial, porque a gente tem a sua companhia. Vai mandando mensagem aqui no nosso Instagram, @radioconte, mais o nome da cidade onde é que você tá ouvindo, e @cleidecoelho.voz, pra gente poder deixar cada minuto ainda mais especial. Bora! Aqui, a direção geral do Dr. Rodrigo Barbosa, conectando comigo e com você a maior rede de rádios do estado de Mato Grosso. Pode aumentar o volume, o nosso Toca Aí Tá No Ar, vem!
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0: Ponte, onde você estiver, para ficar perto de você na melhor programação e também na melhor estação do seu rádio, para deixar cada minuto mais especial, né, meu amor? Claro que sim, a gente vai se conectando aqui na melhor programação e na melhor estação do seu rádio. Daqui a pouquinho a gente vai falar da Virgínia Fonseca. Tá? Vai ser vizinha do Neymar em Santa Catarina, sabia disso? Pois é, peraí.
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3: 12:33.

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10: Meio-dia e 38.

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16: Meio-dia e 44. De volta com o nosso Toca Aí dessa quarta-feira. Olha, Marcos Braz e Isis Valverde. É, são eles, pois é. Eles se casaram há pouco tempo, há pouco mais de um ano, né? A atriz, inclusive, estava nesse mesmo... Como que eu falei? Musical, né? Ali que eu falei da Larissa Manoela agora há pouco. E ela também deu entrevista, né? Falou que ela já é mãe do Rael, de 7 anos. É, disse que está muito feliz com a família, que ela foi o companheiro dela, né? É, ela tem só um filho, mas o Marcos tem dois filhos com a Vanessa Camargo. E ela falou, a gente formou nossa família, tá bem legal. É, e quem sabe não vem mais um bebê por aí pra poder aumentar a família. Ela disse que tá muito feliz, vivendo uma fase ótima no casamento. E que sim, ter mais um filho é uma possibilidade na vida dela. Legal, né? Achei bem legal isso. Bora de música, vem!

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Bora, bora, gente! Bora, bora! O Toca aí está começando aqui nessa tarde top aqui. Quartou hoje, 15 de julho de 2026. Toca aí, tá no ar a partir de agora com Leile Vilela trazendo as emoções das tardes pra você. Hoje quartou, como diz uma galera aqui no WhatsApp, né? Já começa a sexta-feira, pois é, hoje a sexta-feira vai começar cedo, viu? Ótima tarde pra você que já chegou aqui, 13h13 aqui na Conte, atualiza seu reloginho aí, atualiza as suas datas comemorativas também, porque hoje, 15 de julho, hoje é dia do propagandista e dia internacional do homem. Uai, mas dia do homem não era 2 de novembro? Dia da mentira? Não era não? Ah, então é, hoje 15 de julho, Dia Internacional do Homem, se comemora o Dia Nacional dos Clubes e a instalação do Congresso Republicano Brasileiro, que foi situada em 1890. Bora, bora então, né? Já que é Dia do Homem hoje, 15 de julho, bora começar então? Bora começar com a primeiraça, porque aqui na Conte é assim, é diferenciado, né, gente? E já vem chegando os mentirosos aí, né? Já tá chegando os mentirosos, porque o WhatsApp já tá ficando verdinho. Bora, bora, com a primeiraça aqui, agora. Bruno e Marrone pra você, bora! Chega o pau, doido, começou!

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3: 13h22 aqui na Conte.

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2: 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Ótima tarde pra vocês. E já já a gente volta aqui com mais oferta Favorito. 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
2: 13h27.

0: Bora, bora, né, gente? Voltamos por aqui, 13h27 aqui na Conte, quartou hoje, com a melhor sintonia que você poderia ter, né? É aqui no Toca Aí. Bora, bora, então, gente, bora lá pro Zap. A galera do Zap já tá por aqui, o Zap tá verdinho aqui. Inclusive, eu quero brigar com uma pessoa aqui pelo Zap, viu? Hoje eu vou caçar uma briga aqui pelo Zap, porque a galera aqui tá, menino. Eles ficam pedindo música aqui, passa por mim na rua, finge que não me vê. Ah, mas eu vou chegar atacando gente aqui. Ah, menino do céu, vai ser agora. Bora, bora então, bora, bora, bora de abraço pra galera aqui. A Silvia Regina Ferreira já chegou por aqui, bora mulher, tá daquele naipe, né? É, pois é, né, daquele naipe, daquele jeito, menino, hoje foi faxina na hora do almoço, você tá doido? Boa tarde, Juarez, boa tarde, meu amigo, já ligadinho por aí, o João Amorim, grudado aqui na Conte, o Maninho da UB, é com você mesmo, o Maninho, que eu quero brigar. Passou por mim, gente, ali na Terezinha Cora Garbim, eu vinha vindo pra rádio. Maninho passou ali, até buzinei pro Maninho. Maninho tava com o vidro aberto, viu, seu Maninho? Fez de conta que nem me viu. Você vai ver, a hora que eu for precisar de um Uber, eu vou chamar outro. Se defenda, Maninho, se defenda. Vem pedir abraço lá pro Mirassolzinho, vem. Olha, gente, o povo já falou que eita, a Leile hoje tá diferenciada. Pois é, né, gente, a garganta não sarou ainda não. Mas a alegria tem que ser de sempre, né, você tá doido. Bora, bora, Angra Pereira, diretamente lá da Nova Lacerda, chegou por aqui. Boa tarde, Leile, boa tarde, Angra, beijo, nega, beijo pra você. O Gilberto, lá da Vila Guaporé, já chegou por aqui também com seu áudio de milhões. Bora, bora, Gilberto, fala comigo.
1: Oi, Leila Vilela, boa tarde.
0: Boa tarde.
1: Tudo bem?
0: Tudo,
1: toca,
0: beleza.
1: Aí, toca pra nós, toca a raça negra, é tarde demais, vai pra você, pra todos de Pontes Lacerda e região, todos da Vila Guaporé. Uma ótima tarde pra você e pra todos nós.
0: Pra você também aí, meu amigo, ótima tarde pra você, pra toda a galera da Vila Guaporé aí, pra toda a galera da Morada da Serra, pra toda a galera aqui de Pontes e Lacerda, porque aqui é diferenciado, né, gente? Aqui é diferenciado. Pediu, tá pedido, e logo, logo nós toca, né? Nós não sabe a hora, né, menino? Mas que nós bota aqui pra tocar, nós bota. Uma hora nós vence esse playlist aqui, né? O Ronaldo de Araújo chegou por aqui. Fala comigo, Ronaldo.
2: Boa tarde, Leila Vilela. Aqui é o Ronaldo de Araújo Pereira. Gostaria de pedir uma música, somente pra gente ouvir aqui do Tropical. É João Carreiro e Capataz, nome da música é Preta. Toca ela aí pra nós aí, oferece pra galerinha aqui, tá? Se tiver algum sorteio, coloca meu nome. Valeu.
0: Valeu, boa tarde pra você aí, a galera que já já vai curtir também. Eita, menino, é só modão hoje, hein? Menino, João Carreiro e Capataz, você tá doido, é só modão aqui na Conte. A Marluce já chegou aqui mais cedo, né, Marluce? A Marluce já falou assim, gente, olha a Marluce. A Marluce chegou bem aqui antes de uma hora, tá, 3 horas. Boa tarde, tudo bem? Manda um alô pra minha mãe Vera Lúcia, aqui na Vila Guaporé. E uma música aí animada, porque já tá na metade da semana, eu não quero nem saber, porque já já sextou. É doida, mulher. Nossa, foi com cascar e tudo essa. Você tá doido? Bora, bora. O nosso amigão aqui, bora, bora. O Jefferson Pinturas. O Jefferson mandou aqui pra gente também um alô, né, Jefferson? Abraço pra você. A Fabiola Jara já chegou aqui. A Rocha, mulher, chega, ataca, doido. Bora. A Maria de Freitas chegou por aqui. Fala comigo, Maria, que já agora é a última hora de soltar a música.
3: Boa tarde, Leite.
0: Boa tarde, Trem.
3: Manda uma música aqui pra gente na Coab Hortência, Maria de Freitas. Gostaria de ouvir a música com Eduardo Costa, Você Parece um Menino. Vou oferecer pra todo mundo aqui da Coab Hortência e pra vocês da rádio.
0: Beleza. Então, super abraço aí pra galera da Coab Hortência, da Coab Miura, pra toda a galera aí das Coabs de Pontes e Lacerda, galera lá do Jardim União, Jardim Glória, Residencial Vera, é nós, né, Anglia? Abraço para toda a galera aí. E bora aqui, gente, como prometido, né, bora ouvir agora as músicas pedidas pelos ouvintes. E eu prometi pra vocês aí que no próximo bloco teria Gustavo Lima, Eu Não Iria, e essa aqui vai diretamente pra Vera Lúcia, lá na Vila Guaporé, a mamãe da Marlúcia. E abraço pra você, Marlúcia, e abraço pra dona Vera. Bora ouvir música e já já a gente volta, 13h32.

0: Chegando pra você, João Carreira e Capataz, preta, diretamente pra galera lá da Tropicali. Abraço pra vocês aí, gente.
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4: 13h41.

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6: 13h48. Yeah! Voltamos por aqui, gente! 13h48 aqui na Coach, cê tá doido! Melhor programa da Sai de Pontes Lacerda por aqui, né? 95,9. Um abração pra você aí que tá sintonizado no seu radinho aí, no seu carrão, no seu busão, aí no seu caminhão, a galera do Tapetão aí. Abraço super especial pra você. Já falando da galera do Tapetão aí, abraço aí pro Floriano Júnior e pra esposa dele, lindona aí, maravilhosa. Ainda tá de férias ainda, Floriano? Ainda tá no Paraná ou já chegou no Mato Grosso? Já acabou as férias, né, meu amigo? Eu acho que já, né? Se não, aproveite bastante, porque... Menino, demora pra você pegar outra férias dessa, hein? Você tá doido? A puxação de soja, puxação de boi aí. Menino, o povo trabalha de dia e de noite. Meio-dia de tarde, né? Abraço super especial também pra minha irmã Gilvaci. Essa, olha só, essa semana tem o aniversário da pessoa mais importante da sua vida. Larga de ser mentirosa, minha irmã. Mente não, rapaz. Aniversário da pessoa mais importante da minha vida é dia 28 de agosto. E 28 de setembro, né? Aniversário de Jennifer e de Joyce. Mas o aniversário da pessoa mais importante da minha vida é dia 4 de setembro. Euzinha. Faço 40 e todos. Abraço super especial aí pra minha irmã Gilvacia, porque ela faz aniversário depois de manhã, gente. Depois de amanhã. Aí já tá cobrando aqui, falando que é aniversário. Ela tá achando que vai ganhar presente. Eu lhe dou, mulher. Lhe dou um presente, um boleto lá da Martinello pra você pagar aquela máquina lavar louça. Abraço super especial aí pro Cleito, pra toda a galera, gerentaços aí da Martinello, Centro e Bela Vista, minha irmã Gilvaci, vendedora pé quente lá da Martinello, Gilvaci Oliveira. Abraço pra você aí, minha irmã. Essa semana ela completa 40, 47, minha irmã? Mentira, né? 57, você tá doido? Você tá velha, bicha? Você tá velha, mulher? Eu tô não, eu tô... Só vou fazer 18 em setembro. Abraço super especial pro Silvio e toda a galera lá da Ampla Terraplanagem. Abraço aí, Silvio. Abraço super especial também pro Edivaldo Charles e toda a galera lá do Poço de Molas Carretão. Abraço super especial pro Alexandre Pachuri e toda a galera lá no Açougue do Super Mais. Um abração pras meninas também lá do setor administrativo e financeiro lá do Supermars. Abraço aí super especial pra galera lá do ponto dos EPIs também. Abraço pra vocês, gente. E a loja, a nova loja aí tá lindona, né, gente? Tá ficando linda. Abraço pra toda a galera da Cometa Center Car também, da Cometa Motocenter, a Gesita e toda a galera aí da Gazin, do Bela Vista, e o Maurício lá do Bela Vista e a Gesita aí do centro. Abraço aí pra todos os vendedores, Tânia, Eloy, galera pé quente aí da Gazin. Abração pra Tem de Tudo, pra galera da Stem também, da Império Moda, aí aqui em Pontes e Lacerda. Abraço pra vocês, gente. Não poderia deixar de mandar um abraço super especial aqui pro Monstrinho e pra Cris lá da Moncar, viu? Bora curtir moda boa aqui? Bora então. João Bosco e Vinícius, não adianta chorar. Pois é, não adianta chorar. Mete bloco nele. Isso aí, bora, bora. Já já a gente volta, 13h51.

você tá curtindo João Bosco e Vinícius, juntamente aí com participação especial de Calcinha Preta. Não adianta chorar, essa daqui vai pra galera lá da Magalhães Engenharia. Curte aí, W, você que adora aí Calcinha Preta. Forrozinho dos bons, hein?

0: Obrigado, calcinha preta. Deus
1: abençoe. 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
1: Bora de Wesley Safadão e Rei Vaqueiro aqui na Conte. Sucesso. 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

0: E você já percebeu aí, né, que as festas na região aí está acontecendo, está chegando já já, Queima do Alho, Baile da Rainha e Expoeste aqui em Ponce Lacerda. E aí, Bruno Barreto, Texana 37, tá procurando aquela? A dona da Texana 37? Você tá doido.
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0: Você sabe, né, que 37 é o número padrão da mulher poderosa.

0: Tá vendo, né? Como diz Bruno Barreto aí, né? Texana 37, a suspensão fazendo nheque-nheque. Então já passa na oficina aí e arruma a suspensão aí, hein? Pra não chamar atenção.
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0: 14 horas em ponta aqui na Conte. Atualize seu reloginho aí, hein?
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4: 14:06 aqui na Conte.

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1: Boa tarde pra você, ouvinte Conte, 14:06 aqui, chegando uma mensagem agora super especial aqui, o nosso amigo David chegando por aqui, fala comigo, Queixinho, depois vocês vão entender porque essa música é internacional aí, viu?
2: Toca aí pra nós, Maria Mendonça, pra limpar essa tarde, menina. Bora, cai na água, capivara, que ela vai embora.
1: Cê tá doido?
2: Bora, construção civil, não para! Nós estamos por cá, o que? Chegou daquele jeito. Minha filha tá fazendo 18 anos hoje, Leila. Minha princesa, minha linda Nicole Barrantes aí. O papai do céu sempre te proteja. Bora, minha filhota. Bora, Leila. Bora, pode lá, cera.
1: Eita, queixinha. Agora vocês entenderam a música, né, gente? Shirian pra você, thank you, Lord, aqui na Conte. Boa tarde aí pro David, né? E pra Barrantes aí, né? A filhona do David aí, hoje completando mais um aniversário, hoje completando 18 aninhos. Glória a Deus, amém, né, David? Parabéns pra ela aí, essa super princesa, linda. Olha, é com muito prazer, viu, que eu comunico aqui a data do aniversário da sua filha, viu, David? É uma honra pra mim ter vocês aqui como ouvinte, ter a sua princesa linda aqui. E os filhos crescem muito rápido, né, David? Eu já tenho uma que vai completar 14 e a outra já vai completar 22. Parece que esses dias estava no berço lá em casa chorando, né? Não é essa concepção que a gente tem no coração da gente. Parece que esses dias estava chorando, pedindo chupeta, pedindo uma madeira lá em casa. Agora já começa a pedir Pix, né, David? Já começa a querer moto nova. Antigamente a gente comprava umas bermudinhas, umas brusinhas, né? Lá no 20. Agora as bichas não querem mais não, menino. Agora tem uma tal de Carmen Stessa aí de lança perfume. Você tá doido, menino? Uma tal de Carça da Foro. Aí, tá vendo? O David tá falando aqui. Ela agora só pede Pix. Menino do céu. Mas isso mesmo, se ela está pedindo pra você ainda, meu irmão, trabalhe bastante e conceda aí todos os desejos do seu coração aí e pra sua filha, viu? Deus abençoe grandemente a sua família. Dê um abraço bem grandão nela aí por mim, viu? E eu tenho certeza que você a ama de montão, como eu amo as minhas filhas também, viu? E parabéns, olha, muitos anos de vida mesmo. O David mandou uma foto dela aqui, uma mulher linda, uma mulher, né, David? Ou você chama a sua igual a minha? A minha vai fazer 22 anos e ainda fala neném. O pai dela chamava ela de neném, né? E continuou minha neném, né? É minha neném e ela chama a irmã com 14 anos de neném. E a minha tem 22 anos, né? Daqui um dia chega os netos, David. E eu ainda tô chamando a minha de neném. Super beijo pra você aí, minha linda. Parabéns, feliz aniversário aí. Esse é o desejo aqui da galera da Conte. Aí diretamente do seu pai, David, aí. Fica com Deus, viu? Super abraço. Beijo.

0: Bora, né? 14h10. A nossa amigona Silvana Alexandre mandou aqui. Boa tarde, Leile. Deixa eu tocar essa música aí romântica que hoje eu tô apaixonada. Você tá doido, mulher? É doido, é? Apaixona não, trem? É doido, é? Ah, Maria, pensa no trem doido atrás de paixão, menina. Aquilo quando mata, ela deixa doente. Então, está de psicólogo, psiquiatra, psicanalista aí, menino, que tá ganhando dinheiro, menino, que esse povo que fica apaixonado. Apaixona não, mulher. Apaixona por você mesmo. Olha lá no espelho e fala bem assim, que trenzão sou eu. Nossa senhora, eu me pegava. Pensa assim, olha lá, mulher, olha lá, moço. Você assim, lá no espelho, fala assim, nossa, que trenzão sou eu. Eu me pegava. Tô doido. Passa um perfume assim e fala, ai, perfume cheiroso, meu Deus do céu. Olha que roupa linda, mulher do céu. Ave Maria, trenzão. Olha lá no espelho e faz isso. Agora você estiver chorando aí perto dos desenxavidos aí, de um traste, ou de uma traste aí. Chega lá e dá uns tapas na sua cara assim, fala, rapaz, se orienta, se alinha. Se abrir meu coração, não tem ninguém lá dentro. Você tá doido, menino. Cabeça, dê um cavalinho de pau, né? Ele fala, rapaz, se orienta, quem paga meus boletos sou eu. Bora, aqui é Conte. E a galera da entrega lá do Favorito Supermercado passando por aqui, gente. Bora, menino, bora, acelera, trem. Esse aqui é os meninos que ficam revoltados. Pensa num povo que manda endereço errado. Esses meninos aqui é aquele da entrega doida mesmo. Fala comigo.
1: Boa tarde, Leile Vilela.
0: Boa tarde.
1: Nós aqui da entrega do Supermercado Favorito. Tá eu, meu parceiro Pablo. Os herdeiros sem herança aqui. Manda Simone Simar pra nós aí. Mais que uma saudade. Ofereço pra todos os entregadores da cidade aí. Das entregas fantasmas, sem endereço.
0: Bora então, né? Mais que uma saudade. Simone Simar, pra você relembrar a grande dupla aqui no Toca aí na Conte. 14 e 12.

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4: 2:19.

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4: 12h22 aqui na Conte. 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Boa tarde para vocês, galera. Bora, bora! 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
4: 12h24. Voltamos por aqui com a galera aqui da Conte, que aqui é diferenciado, né? O nosso amigo Manin, o Manin da UB, o João Amorim, gente, eu briguei com ele aqui logo quando eu comecei, iniciei o horário, né? Briguei aqui, falei pra ele que ele passou pela rua e nem me viu, que eu buzinei. Gente, ele tava dentro do carro dele, eu dentro do meu. Como que vê? Hoje nessa correria, esse trânsito absurdo que tá em Ponço Lacerda, todo momento acontece um acidente, ninguém nem vê ninguém, né? Tá perdoado, viu, Maninho? Mas o Maninho, ó, gente, ele pediu desculpa aqui no ar. Vou colocar seu áudio aqui, Maninho. Você tá doido? Só pra me te zoar mais um pouco. Eu tenho certeza que o Maninho ficou com vergonha, gente. O dia que ele veio buscar a camiseta aqui, me perdoa, viu, Maninho? Me perdoa pela brincadeira aí, tá? Mas o dia que ele veio buscar a camisa do Brasil que ele ganhou aqui... Maninho, gente, é vergonhoso que você não tem noção como que é time do Maninho. Bora ouvir o Maninho aqui.
6: Ô, Leide, menina, você acredita que eu nem vi? É assim mesmo. Sei. Muitas das vezes a gente vê os amigos, não é que finge que não vê, eu não vi mesmo.
4: Eu sei,
6: mas eu tô por aqui, hein? Vim para Mirassolzinho, até mandei um áudio para você, vindo de lá, e aí o áudio não foi, porque eu já tinha passado na saída da cidade já, entendeu? Mas tô aqui, colega.
4: É isso.
6: Achei
4: aí.
6: Até que hoje era quinta-feira, meu Deus do céu, tô perdido
4: tá
6: mesmo.
4: Tá perdido,
6: hein?
4: Maninho.
6: Mas valeu,
4: se
6: colega.
4: Ajeita,
6: obrigado,
4: homem.
6: Obrigado mesmo, de
4: acho
6: coração,
4: rumo.
6: Hein? Boa tarde, Leite. Estamos indo para Mirassolzinho. Dá um abraço lá para meus pais. Passando aqui na Adrianópolis.
4: Beleza.
6: E toca uma música boa aí para nós. Ah. O Alan Jackson aí para nós alegrar o pré-sexta.
4: A quarta-feira, né, Maninho? Maninho, tá vendo, gente? O Maninho tá desorientado. Maninho tá desorientado, menino. O Maninho tá achando que hoje é dia de TBT, que hoje é quinta. Maninho, se eu falar pra você que eu achei que hoje também era quinta. Postei até um TBT lá no meu Instagram, achando que hoje era quinta-feira, menino. Você tá doido? Hoje ainda é 15 de julho, quarta-feira. Depois a gente reclama que os dias estão passando repentinamente, né? Sendo que é a gente que tá querendo atropelar já um dia. Você tá doido? Bora então curtir, né, Maninho? Alan Jackson aqui, Don't The Rock aqui na Conte pra você que gosta aí de Alan Jackson. E já diretamente aí pro nosso amigo Maninho da UB. Bora, bora, já a gente volta, 2h27.

0: Chegando por aqui, a Vânia do Requeijão, a Irene Nonato. Vai devagar, Simone Mendes.
1: Minha grande amigo Lele, aí quanto tempo, mulher, gostaria de ouvir uma música hoje com Zezé de Camargo, Luciano Flores, em vida. Se tiver sorteio, coloca meu nome, Irene, da Silva Nonato. Vamos mexer os dois meninos, vamos que vamos.

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4: 2:40.

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6: 2h46.
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6: Bora, né, gente? Aqui é Rádio Conte, chegando pra você, Diego e Vitor Hugo, aqui na tarde da Conte. O toca aí já tá quase se encerrando, hein? Mas continua com moda boa.

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3: 2h49 aqui na Conte, você acabou de curtir Diego e Vitor Hugo, Beijei a Cura. E aí, o que, que você anda beijando por aí? A quarta-feira, né? 15 de julho de 2026. Bora, bora, né, gente? Bora se despedir aqui da galera, porque o Toca Aí tá quase se encerrando aqui. E já já vem chegando aí Célio Fernando, vem com a gente até as 19 horas, trazendo música boa aí pra você, viu? A nossa amiga Vânia do Requeijão passou por aqui hoje, a Irene Nonato, a Santana Dantas passou por aqui, o Maninho da UB e tá com a família, papai e mamãe lá na Mirassolzinho, né? O David passou por aqui hoje, mandando abraço, mandando beijo e parabenizando a filhota lindona aqui, hoje completando 18 aninhos. Os meninos aqui da entrega lá do Favorito Supermercado, abraço pra vocês aí, o Wildes de Freitas, os meninos aí, é os meninos do desespero, como diz eles, né? A galera aí do Endereço Fantasma. A Silvana Alexandre passou por aqui também e pediu música romântica apaixonada que ouviu, né? E de Shirian aqui na tarde, o W, o amigão marrento aqui com a galera lá da Magalhães Engenharia Elétrica, passou por aqui, né, marrento? Fala comigo.
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3: É doido, hein? Olha aí, gente, olha a ousadia da pessoa. A Ana Ribeiro passou por aqui também. E Ruth, tô ligadinha no programa. Aqui é o programa da menina Leile, você tá doido? A Solange passou por aqui, tá curtindo a gente aí pelo aplicativo. O Jean Kennedy, né, o cunhadão dela aqui, baixou o aplicativo no celular dela e ela tá lá no curso ouvindo a gente, fazendo pintura, né, Solange? Linda as suas pinturas, viu, Solange? Tô apaixonada nesse serviço, nesse trabalho seu aí, né? Isso é uma diversão, gente. O Silvio e a galera lá da Ampla Terraplanagem, abraço pra você, Silvio. A Quitéria Bernardino passou por aqui também, Quitéria, abraço pra você. A Gilvaci, diretamente lá da Martinello do Centro, abraço pra toda a galera da Martinello do Centro do Bela Vista. O Floriano Júnior, o Queixão, passou por aqui. A Maria de Freitas, a Angra Pereira, o Juarez, a Silvia, o Gilberto, a Fabiola Jara, a galera aí do Jefferson da Pintura, Marluce Moraes e a Vera Lúcia lá na Vila Guaporé, a Elisete Miranda, abraço pra você, a Lorete, a galera lá da Quentinha Marmitaria, o Ronaldo e a galera lá da Tropicali, o Emerson Silva e a galera que tá trabalhando lá na Barra do Marco, Jonathan também, do Pedreiro Sem Colher, a Efigênia Santos, a Lu Santos tá lá no Centro Educacional, lá no Glória, a Tânia Benítez, o Marcos Boiadeiro e toda a galera aí da Coca-Cola, abraço pra vocês. O Rodrigo, abraço. A Dirce Augusto, o Antônio, diretamente lá do Novo Horizonte, abraço pra vocês aí, galera. Pra galera da Ampla Terraplanagem também, super abraço. Pra galera lá da VF Gomes, em nome do Rony Alt e do Totinha e de todos os meninos aí, abraço também bem grandão aí pra galera lá do Posto de Molas Carretão, em nome do Edivaldo Charlie e de todos os colaboradores, galera lá da Locartuz, abraço pra vocês aí, meninos, amanhã a gente volta, viu, 2h52 aqui na Conte, vai curtindo as últimas aí, amanhã a gente vem pro quintou aqui, a semi-sexta na Conte, né, espero que você tenha se alegrado aí com a nossa programação na Conte, mas continue aí porque vem mais coisa boa. Já já chegando, Célio Fernando, convém com a gente. Tchau, beijo, fui!

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4: Confira a hora certa, 15 horas e 7 minutos.
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Agora 15 horas e 8 minutos. Boa tarde pra você que tá na sintonia da Conte. Quarta-feira! Chegou quarta-feira, quartou! Tô chegando pra trazer muita alegria, muita música pra você aqui na programação Conte, tá? Eu sou o Célio Fernando, o amigo das tardes, né? Nesse dia eu tô por cá, tá? Trazendo muita música boa, muita descontração no seu rádio. Boa até 19 horas, com a graça de Deus. Boa tarde, Ponço da Serra. Boa tarde, Mato Grosso. Boa tarde, Brasil. Esse clima gostoso. Clima de quarta-feira para você que tá na sintonia. Obrigado pelo carinho de sempre. Hoje é dia 15 de julho. E 2026, que legal! Hoje, sabe qual dia que comemora? Rapaz! Hoje é Dia Internacional do Homem! Olha só, hoje é nosso dia, hein? Rapaz, até que enfim achei um dia do homem! 15 horas e 9 minutos! Vamos chegando com a primeiríssima dessa tarde gostosa. Eu vou trazer aqui a Manu Batidão. E Clara, agora aguenta coração. Boa tarde.

chegando pra você agora aqui na Conte, aquele boa tarde pra você, Mastruz com Leite. Meu vaqueiro, meu peão.

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5: Confira a hora certa, 15 horas e 18 minutos.

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12: Confira a hora certa, 15 horas e 23 minutos. Casa, boa tarde pra você. Tarde gostosa, hein? Hoje tá um pouco mais calor, né? Rapaz, tá voltando ele. aqui a gente é acostumado com o calor, né? Aí quando começa, menino... Mas começa a ficar quente de verdade, né? Aí acaba com a gente, né? Geralmente aí aquele frio, esse tempo agora, né? Esse tempo agora geralmente é quente durante o dia, à noite dá aquela resfriada, aquela refrescada, né? Aonde aí, rapaz, começa a chegar aquela gripe, aquele resfriado. Eita, não é fácil não, hein? Ó, muita água, muito limão, hein? Rapaz, toma água com limão à vontade, viu? 15 horas e 24 minutos pra você mandar aquele alô especial pro Adão. Ô Adão, tudo bem? Trabalhando? Ô, só Adão gosta do calor, né? Pra vender bastante picolé, né, Adão? Um abraço pra ele aí. Tá na sintonia da Conte, o Radinho o dia inteiro sintonizado aqui na Conte. Um abraço, Adão. Um abraço especial pra toda a galerinha que tá ligado curtindo nosso programa. Aquele abraço aí pra você do sítio, da chácara, da fazenda. Pra você que tá pegando a estrada, ó, vamos pegando carona contigo. Olha quem tá na sintonia da Conte também, é meu amigo Silvio. Ô Silvio, boa tarde pra você também, meu querido. Ah, o Rodrigo tá na sintonia, alô Rodrigão, um abraço pra você. Quem tá na sintonia também é a Santana que tá saindo lá de Castro, ligadinho na Conte, curtindo aí pelo aplicativo da rádio. Um abraço pra você, ótima viagem, minha amiga Santana, tá? Quem tá na sintonia também, deixa eu conferir, é meu amigo Juarez. Bora, bora. E aí, Juarez, tudo bem?
13: Boa tarde, Célio. Manda música pra nós aí. Nós tá coladinho que nem batom, hein?
12: Cê tá doido, eu gostei dessa aí, hein? Não tem mais colado que batom não, hein? Rapaz do céu, hein? E tem que ser batom bom, porque tem uns batom bom que não sai, né? É, 15 horas e 25 minutos, a Fabíola também tá na sintonia. Ô Fabíola, tudo bem, minha amiga? Boa tarde, obrigado pela audiência, tá? Vamos chegando com mais música, eu vou trazer o Natanzinho aqui na Conte. Pulei na piscina.
14: Eita, que acerta a cara, Figueiredo Gé!

0: Gustavo Mioto, senhoras e senhores.
1: Murilo Rufi, senhoras e senhores.
2: Aquele boa tarde pra você, 15 horas e 31 minutos. Na Conte.
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0: Black. Sensacional. Quem gostou faz barulho aí.
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4: Confira a hora, 15 horas e 37 minutos.

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6: Confira a hora certa, 15 horas e 42 minutos. É aquele boa tarde, 15 horas e 43 minutos aqui na Conte. Tudo bem contigo? Eu tô mil maravilha! Esperando sua mensagem aqui, ó. Pedir música, pede música aqui, pede música do 3266-6095, que eu tô por cá, tá? Até às 19 horas nessa quarta-feira. Olha, quarta-feira já começa aquele cheiro, hein? Aquele cheiro de final de semana, começa aquele cheiro de quinta e vai por aí, viu? O cheiro tá longe ainda, o cheiro tá longe, mas começa a cheirar. Andando aquele alô especial pra você que tá na sintonia, você que tá no comércio trabalhando, o pessoal da loja, do mercado, aonde você estiver, né, o pessoal dos bairros curtindo aqui a 95, tá? Vamos chegando com música, eu vou trazer o Fidu Miljeca, Chapéu Preto, boa tarde pra você na Conte. Música.

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1: Confira a hora certa, 15 horas e 51 minutos.
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14: Confira a hora certa. Agora são 15 horas e 57 minutos. É, agora 15 horas e 57 minutos aqui na Conte Aquele. Boa tarde para você que tá na sintonia. Obrigado pela audiência de sempre. Para você que tá aí curtindo a 95, a minha amiga Angra. Ô Angra, tudo bem contigo, minha amiga? Boa tarde, obrigado pela audiência, tá? Ela tá na região de Nova Lacerda, ligadinho, curtindo pelo aplicativo aí. Sintonizada pediu para mim tocar o Mato Grosso e Matias. Ótima tarde, obrigado para você também, minha amiga, tá? Daqui a pouquinho eu toco pra você. Quem tá na sintonia também, deixa eu conferir aqui. É o meu amigo Antônio. Tá trabalhando ligadinho aqui na Conte.
15: Boa tarde, Sérgio. Meu
14: amigo. Boa tarde.
15: Ah, vai.
14: Beleza.
15: Toca pra nós aí, Ataíde e Alexandre. É, dormindo pra sonhar. Mais ou menos isso, né? Então faz favor, toca pra nós esse modão bom aí, tá bom? Um abraço, meu garoto. Fim de dia, tudo de bom? Todo mundo estiver ouvindo aí.
14: Beleza. É, acordo pra sonhar. Daqui a pouquinho eu toco pra você, tá bom? Meu amigo Antônio, ligadinho, trabalhando, sintonizado, um abraço pra você. Vou dar aquele alô especial pra toda a galerinha, os pedreiros, os pintores, todo o pessoal na construção, ligadinho com a gente também. Ah, meu amigo Queixinho, como é que tá, meu amigo? O Davidson, né? Um abraço pra ele aí, ligado, sintonizado, David, né? Tá todo o pessoal aí. A Vânia do Requeijão tá na sintonia. Alô, Vânia. A Célia, minha amiga Célia também, tá sempre ligada. Aquele boa tarde pra você. Vamos trazendo música. Eu vou trazer aqui o Barões da Pisadinha. Basta Você Me Ligar. Com a participação do Xandão. Esse é o Xande do Avião. Essa aqui é legal pra você animar sua tarde, hein? Falta um minutinho. Pra 16 horas, na Conte.

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2: Agora 16 horas e 5 minutos, tô chegando com o Zeca Pagodinho. Pagode fino trato pra você na Conte. Boa tarde.

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2: Agora 16 horas e 9 minutos. Pra você ligadinho na Conte. Vem com a gente.

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2: Confira a hora certa, 16 horas e 12 minutos.

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8: Confia a hora certa, agora 16 horas e 16 minutos. É aquele boa tarde para você, agora 16 horas e 17 minutos. Para você que tá na sintonia, obrigado pelo carinho, obrigado pela audiência. Olha, mandar aquele alô pessoal também lá do Super Mais. Alô pessoal do Super Mais, os açougueiros aí, ligadinho todas as tardes. Pessoal da Gazin também, né? A Gazin lá do Bela Vista, a Gazin do Centro também, boa tarde para vocês. Obrigado aí pela audiência de sempre. Pessoal das entregas, né? O Yudes lá do Favorito também tá sempre trabalhando, fazendo as entregas aí, né? E ligadinho aqui na Conte. Um abraço para vocês também aí. Agora são 16 horas e 17 minutos. Quem pediu música foi meu amigo Antônio. Tá chegando música pra ele. A música do Ataíde Alexandre. Eu acordo pra sonhar. Pra todo o pessoal que tá aí ligadinho, sintonizado com a gente. aqui na Conte.

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1: Querido, boa tarde pra você que tá ligado com a gente. Chegando agora, a música aqui do Aviões do Forró. Uber!

16 horas e 26 minutos, você curtiu Aviões do Forró? Uber aqui na Conte! Boa tarde pra você, seja bem-vindo a 95!

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1: Ele, boa tarde para você, agora são 16 horas e 26 minutos. Vamos chegando com Giro Notícias, com Antônio Luiz. Boa tarde, Antônio.
2: Opa, boa tarde, Célio. Boa tarde você acompanhando a Conte. Você que está desempregado, tem aqui vagas de emprego no Cine, tá, gente? Olha só quantas vagas disponíveis nesse dia 15. Ajudante de carga e descarga, atendimento balconista, atendente balconista, atendente de farmácia, ajudante de campo, auxiliar de linha de produção, auxiliar de logística, também auxiliar de padeiro, auxiliar de serigrafia, conferente de mercadoria, consultor de vendas, cortador de roupas, cozinheira de hotel, também tem vaga para desossador, eletricista, empacotador, empregada doméstica, tem também vaga de estoquista, farmacêutico, faxineiro, pedreiro, porteiro, recepcionista de hotel, horário noturno, repositor, trainee em manutenção e também de vaqueiro, hein? Você que está acompanhando a Conte, para obter mais informações sobre os requisitos e horários e demais especificações da vaga, entre em contato com o Cine no 3266-6560, tá? Esse é o telefone do Cine, 3266-6560, localizado na rua Goiás, número 1154, bem no centro ali, ao lado da Ferragens Ribeiro, da esquina ali da Avenida Marechal Rondon com a Goiás, tá? O Cine fica bem ali ao lado, próximo a Quibonzinha. Não perca então, são muitas vagas, muitas ofertas de serviço em Ponte Lacerda, a cidade que mais cresce na região oeste de Mato Grosso. Daqui a pouco eu volto na Conte ou a qualquer momento com mais informações.
1: Você curtiu aí o Giro Notícia com Antônio Luiz. Boa tarde.
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1: Eu tô por cá. De volta agora às 16 horas e 29 minutos. Tudo bem contigo? Rapaz, nessa quarta-feira gostosa. Eu tô por cá hoje até às 19 horas trazendo muita música, muita descontração pra você, tá? Mandando aquele alô especial pra você que tá na sintonia também, curtindo a 95, aí no seu carro, tudo bem com você? Ah, ótima tarde! Pra você que tá tomando aquele cafezinho quente, né? Coisa boa! Né? Imagina aquele cafezinho, aquele pãozinho, né? Você que tá no sítio saboreando aquele queijinho gostoso também, né? Maravilha! Agora são 16 horas e 29 minutos, vamos chegando com mais música pra você. Quem tá curtindo também a 95, mandar aquele alô especial lá pra minha amiga Angra, né? A Célia tá na sintonia também, todo o pessoal curtindo. Pessoal da Moncar, alô Monstrinho, boa tarde pra você, obrigado aí pela audiência. Toda a galerinha aí da Moncar, Monstrinho e companhia, sempre curtindo aqui a 95. Um abraço especial pra vocês, seja bem-vindo aqui a Conte. Vamos trazendo música! Essa aqui é maravilhosa também, Felipe Rodrigo, Ignora!

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1: Confira a hora certa, 16 horas e 33 minutos.
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3: Sou o pastor Ricardo Stabile e este é o quadro Palavra de Fé. A palavra de Deus nos diz em Isaías capítulo 41, versículo 10: Não temas, porque eu sou contigo. Não te assombres, porque eu sou o teu Deus. Eu te fortaleço e te ajudo e te sustento com a minha destra fiel. Todos nós enfrentamos muitas batalhas em nossa vida. Porém, há batalhas que não são vencidas na força, mas na constância de um coração que permanece firme na fé, mesmo ferido. A fé não elimina a dor, mas sustenta a alma para não desistirmos no meio do processo que Deus está nos conduzindo. Que Deus abençoe grandemente, em nome de Jesus.
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2: Confira a hora certa, 16 horas e 39 minutos.
0: Boa tarde pra você.
2: Querido, boa tarde para você, 16 horas e 40 minutos. Quem tá na sintonia também, curtindo a programação, mandar aquele alô especial pro meu amigo Adenilson. Ô, Adenilson, tudo bem, meu amigo? Um abraço para você. Tá sintonizado com a gente lá no Mercado Confiança. Um abraço para toda a galerinha aí, tá? Quem tá curtindo a música, tá pedindo música do Rio Negro e Solimões. Beleza, Adenilson. Então você tem uma foto aí do cantor? Eu gostei, viu, rapaz? Eu tô famoso e não tô sabendo, hein? Obrigado, meu amigo, tá? Um abraço pra você aí, obrigado pela audiência, tá? Fica uma foto do cantor cantando de mim. Eu lembro, de vez em quando a gente faz umas cantorias por aí, né? Aí os caras gravam nós cantando. Aí você fica famoso e nem sabe, né? Beleza! Depois você me manda pra mim, tá? São 16 horas e 40 minutos. Ah, ele pediu música do Rio Negro e Solimões. Vou tocar pra você. Essa aqui, essa é linda, hein? No fim da estrada pra ele aí. Quem tá na sintonia também pedindo Mato Grosso e Matias. É minha amiga, né? A Angra. A Angra tá curtindo o nosso programa. Sintonizada. Vou trazer o Mato Grosso e o Matias também. Com a participação do Gustavo Lima. E aí? Seja bem-vinda, Conte!

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1: 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Confia, a hora certa, 16 horas e 48 minutos.

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8: Confira a hora agora, 16 horas e 53 minutos. Se ligado na melhor curtida 95. Boa tarde, meu amigo. Boa tarde, minha amiga. Pra você que tá ligadinho, curtindo a programação no sítio, na chácara, na fazenda. Pra você que tá aí sintonizado também no centro da cidade. Boa tarde. Vamos chegando, vou trazer Eduardo Costa. Essa música linda pra você que tá aí. Imagina eu.

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2: Confira a hora certa, 17 horas e 4 minutos.

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Agora 17 horas e 14 minutos, pra você que tá sintonizado, obrigado pelo carinho, obrigado pela audiência, mandando aquele alô pra você que tá sintonizado no sítio, na chácara, na fazenda, o pessoal da região de Jauru, boa tarde pra vocês, pessoal da região aí de São Domingos, tudo bem com vocês? Máquina queimada, pessoal de Adrianópolis, alô Nelson, aquele boa tarde especial pra você, obrigado aí pela audiência, tá? Um abraço pra você, pra esposa, sempre ligadinho, sempre sintonizado com a gente também, aí na região de Adrianópolis. Vamos trazendo mais música, vamos trazer aqui essa moda boa pra você pra animar sua tarde. Barões da Pisadinha, Esquema Preferido, boa tarde!

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3: Confira a hora certa, agora 17 horas e 17 minutos.

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1: Confira a hora certa, 17 horas e 23 minutos. Aquele boa tarde pra você que tá na sintonia curtindo aqui, é 95. Boa tarde pra você, meu amigo. Boa tarde pra você, minha amiga. Pra quem tá do trabalho nessa quarta-feira, pra quem tá viajando, pegando a estrada, né? Aquele boa tarde pra você também que tá aí no sítio, na chácara, na fazenda, pra você que tá chegando do trabalho, pra você que tá trabalhando. Boa tarde pra vocês aí, tá? Vai mandar aquele alô especial também pra quem tá curtindo aqui, meu amigo Cido. Alô, Cido! Um abraço aí, Aparecido! Tá na sintonia pedindo música da Fátima Leão. Daqui a pouquinho eu vou tocar pra você, tá bom, meu amigo? Agora 17 horas e 24 minutos! Quarta-feira! Ô, quarta-feira gostosa! E eu tô por cá até às 19 horas hoje, hein? Até às 19 horas, trazendo muita música, muita informação pra você, tá? E aí, tá tudo bem com você? Tá feliz? Tranquilo? Hã? Fala comigo! Aqui no 3266-6095, que eu vou te atender com muito carinho, tá? Mandar aquele boa tarde pra quem tá na sintonia também, o pessoal lá da Locartius. Eduardo, tudo bem contigo, Eduardo? Um abraço pra você, pra toda a galerinha bonita lá da Locartius, curtindo também a 95, né? Pessoal da Garbo Center, alô, galerinha da Garbo Center, tudo bem com vocês também? Boa tarde, obrigado pela audiência, tá? Eu vou trazer aqui o Pepe Moreno, Americana, quer beber aqui na Conte.
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0: Uma salva de palmas, Murilo.
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1: tamo
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6: Confira a hora, 17 horas e 32 minutos.

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Eu tô por cá, nessa tarde gostosa de quarta-feira. Já começando aquele cheiro de longe, aquele cheiro de quinta, aquele cheiro de sexta. Tudo bem com você? Ah, tô mil maravilha, meu amigo. Tô igual nota de 100, hein? Ah, aquela nota verdinha. Tô na procura igual você também, mas tá difícil. Mas é aquele ditado, não desanime, hein? Corra atrás, meu amigo, corra atrás. Que tudo vai dar certo, hein? Só pede pra Deus uma coisa, saúde e coragem. Só isso, o resto, meu amigo. É? Concorda comigo? Saúde e coragem. Duas coisas só, tá? Quem tá na sintonia curtindo aqui a 95? Na sequência eu vou tocar pro meu amigo. Ô Cidão, tudo bem, Cidão? Um abraço pra você aí. Não esqueci de você não, menina. Tá achando que eu esqueci de você? Você tá aí ligado, pediu a Fátima Leão pão de queijo, já vou tocar pra você na sequência, tá? Ah, 17 horas e 38 minutos. Primeiro eu vou trazer aqui a Manu Batidão. Pro seu namoro dar certo. Ah, com certeza, hein? Vai dar certo, viu? Tá? Vai dar certo, eu só disse que vai dar certo. Eu não falei que não vai dar certo, né? A Manu Batidão já diz. 17 horas.

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2: Confira a hora certa, agora 17 horas e 47 minutos.

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8: Confira a hora certa, 17 horas e 50 minutos.
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8: É, eu tô por cá. Boa tarde pra você que tá na sintonia. Aquele alô especial pra você do centro, ligadinho na Conte. Pra você que tá sintonizado também aí na fazenda. Boa tarde. Quase boa noite, hein? Tamo na boquinha da noite. Igual como é que é? Eu gosto de meu amigo Celso. Como é que é, Celso? Já chegando na boquinha da noite, aquela vontade bate, daquela água amarga, né? Aquela amargosa, como é que é? Oi! Rapaz, o clima tá esquentando agora, não é hora de ficar tomando esse trem. E o cara fala assim, não, tem que tomar porque, né? Tem que tomar pinga porque tá frio, né? O clima tá propício, será? Já tá esquentando, rapaz. Deixa eu mandar um alô especial, falar em pinga, meu amigo Zé do Norte. Não, Zé do Norte, o meu amigo Edson Rodrigues. E aí, Edson, tudo bem, meu amigo? Lá no Jardim Morada da Serra, ligadinho comigo, curtindo a 95. E aí, tem notícia, Luizão? Luizão, encontrei com ele, ele não tava muito bem hoje, viu? Ele tinha tomado aquela água que passarinho não bebe e, rapaz, já viu aquela água que o cara bebe, ele fica meio zonzo, querendo cair? E, rapaz, eu nunca vi uma água forte igual essa, viu? O cara já começa a andar, dá umas, querendo deslizar, né? Parece que as pernas parecem estar meio bamba. Eita, eu vi o Luizão meio assim hoje, hein? Deixa eu ver se o Luiz tá bem aí. Ei, Luizão, tudo bem, Luizão? Um abraço pro Zé do Norte, um abraço pro meu amigo também lá no Morada da Serra. Quem tá ligado, meu amigo Zezito? Tudo bem, Zezito? Um abraço pra você, pra sua esposa. Um abraço especial lá pro Rubens, né? Pro todo o pessoal lá, família Coron. Todo o pessoal curtindo 95 aí. Um abraço pra vocês. É o Vicente tá sempre na sintonia. O Filomeno, Adelaide. Alô, Filó! Tudo bem contigo, Filó? Um abraço aí, né? Pro Filó, um abraço aí pra Adelaide. Curtindo, ligadinho aqui na Conte. Sejam bem-vindos! Vamos chegando com mais música pra você que tá na sintonia. Ah, deixa eu conferir, a Célia tá pedindo música, minha amiga Célia. Ei, Célia, tudo bem, minha amiga? Boa tarde!
9: Boa tarde, meu amigo Célio Fernando. Estou bem aqui por cá, Célio. Roda aí pra nós curtir aí, Gina e Geno, Morena dos Olhos Verdes. Eu ofereço para você, para todos daí da rádio e todos nossos ouvintes da Conte. Todos que tiverem sintonizado e curtirem com nós. É a Célia. Tchau, obrigado, tenha uma boa tarde. Bora, bora, bora, estou por cá. Parabéns aí, feliz dia dos homens aí para você. Parabéns para ti.
8: E é, todos os olha, rapaz.
9: Que tiver na expectativa aí ouvindo a nossa Conte.
8: Aí, você viu? A Célia lembrou aí, ó, dia dos homens. No, o cara, o pessoal fala que não tem dia dos homens. Tem sim, hoje é o dia, ó. Vou até olhar aqui, ó, na agenda aqui, ó. Hoje é dia internacional do homem. Dia internacional do homem. Hoje, dia 15 de julho. Ó, aí, viu, gente? Vocês falaram que não tinha o dia do homem? Ó, o dia do homem hoje. Né? Né? Parabéns pra nós homens, né? Rapaz do céu. 17 horas e 55 minutos, faltando só 5 minutinhos pras, né, pras 18 horas aqui na Conte. Rapaz do céu, até que enfim a gente descobriu qual é o dia dos homens, né? É? É, já mandando aquele alô especial aí pra todos os homens do nosso Brasil também, homem que trabalha, homem que luta, né? Pra cuidar da família, do dia a dia, é, rapaz, né? Os homens aí, guerreiro também, que tem que trabalhar todo dia pra cuidar da família, né? Vamos chegando com mais música. Vou trazer primeiro aqui a música, quem pediu também, que tá na sintonia. Ah, deixa eu conferir também aqui, né? O Adenilson tá na sintonia. O Antônio, ô Fabiola, tudo bem contigo, minha amiga? Vamos trazer nessa moda aqui. Quero mandar lá também pro meu amigo, tá na sintonia lá em Adrianópolis, meu amigo Nelson Muniz. O popularmente Cateto, sempre curtindo, ligadinho aqui na Conte. Como é que você tá aí, Cateto? Tudo bem? Rapaz, é o Cateto mais manso que eu já vi. Esse Cateto aí não é brabo não, viu, gente? Tem uns Cateto bravo aí, mas esse aí é gente boa, pode ficar tranquilo. Vamos trazendo primeiro aqui essa moda boa, né? Primeiro vou trazer essa moda boa pra você que tá na sintonia aqui da Conte, né? Depois vou trazer a música da minha amiga Célia, que pediu também, pra quem tá na sintonia da Conte aqui, tá? Vamos trazendo então? É o cara mais apaixonado do Brasil e o mais amado. teimoso demais.

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2: Confira a hora certa, 18 horas e 3 minutos.
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4: Confira a hora certa, 18 horas e 9 minutos.

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0: Boa noite, agora eu tô de volta aqui nessa noite gostosa pra você que tá na sintonia, tudo bem com você? Rapaz, já anoiteceu, passou rápido, né? Você tá doido, rapaz. O tempo passa rápido demais, né, gente? Pra você tá passando rápido também ou não? Hã? 18 horas e 10 minutos, boa noite pra você que tá no sítio, na fazenda. Dona Maria Gama, Dona Maria Gama, cadê você? Eu tô sentindo falta dela. Tá aí no seringal, Dona Maria? Boa tarde, boa noite, Dona Maria, tudo bem? Fala comigo aí, viu? Vamos falar aqui, ó, vamos falar com meu amigo que tá na sintonia curtindo aqui a 95, Wildes, né? Ô, meu amigo, tá na sintonia, é o Wildes, né? Wildes mesmo. É, trabalhando, curtindo a programação nas entregas, né? E aí, meu amigo, como é que você tá? Boa noite.
1: Boa noite, locutor Sem Juízo.
0: Boa noite, tudo bem?
1: O cara na escuta das entregas fantasma.
0: Opa!
1: Tá aí o meu parceiro Pablo aqui na entrega. Daqui eu ouvi de Paulo e Paulino. Disse não essa noite. É os guris, os herdeiros sem herança, aí tá na escuta.
0: Beleza.
1: Aqui, desvendando um enigma. 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
0: Beleza, meu amigo. Já vou tocar na sequência pra você daqui a pouquinho, tá? Porque tá chegando aqui. Vamos trazer Mike Leão, Pupurri Legal do Tião Carreiro. E Pardinho, Pagode na Praça, Rei Sem Coroa. Pra você que tá aí, ó, sintonizado, ligado na Conte.
2: É com muito orgulho, com muita felicidade, que nós temos como grande referência o maior violeiro que esse país já teve, Tião Carreiro. 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
2: Confira a hora certa, 18 horas e 19 minutos.
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2: Confira a hora certa, 18 horas e 23 minutos. Ele, boa noite pra você, agora 18 horas e 23 minutos aqui na Conte. Tudo bem com você? Por cá tá maravilha, né? Quarta-feira gostosa, mandando aquele alô pra você que tá aí na sintonia, tá mandando mensagem. Ah, eu falei dela aqui, ela já mandou mensagem pra mim, ó. Tá sintonizada com a gente, tá ligada aqui na Conte, né? A minha amiga Maria Gama, lá do Seringal, falei com ela, ela já mandou mensagem aqui, tá ligadinha, curtindo a Conte. Tudo bem, Maria?
1: Oi, Célio Fernando, boa noite, boa noite.
2: Boa noite, minha amiga.
1: Tô no sítio, cheguei segunda-feira, só correria, serviço pra lá e corre de lá e de cá. Meus netinhos estavam aqui comigo, desde segunda-feira, meu filho também tava, foi embora agora foi eu e Deus e a Rádio Ponte. Mas tô por cá, meu amigo, tô por cá.
14: Parabéns, viu? Hoje é dia dos homens. Parabéns para todos.
2: Viu aí?
14: Da Ponte, os homens locutores. Parabéns para todos os homens. Deus abençoe a vida de cada um deles. E tem um papel muito importante na vida de uma mulher.
2: Beleza, dona Maria Gama aí, ó. Tá lembrando dos homens também. Hoje é nosso dia aí, homens. Os homens, manda mensagem aqui, ó. Parabenizando as mulheres aí, as mulheres dos maridos, manda mensagem aqui no 3266-6095, né? Quando os homens faz aí, né, as maiores homenagens às mulheres, né? E hoje é dia também das mulheres, né? Homenagear os homens, o maridão, o namorado, né, dona Maria? Certinho, ó. A Célia, né, e dona Maria, né? Já parabenizando todos os homens, né? Acho que os homens não estão com muita moral com as mulheres, não, viu? 18h25. Pra você que tá na sintonia, obrigado pelo carinho, obrigado pela audiência, né? Quem tá na sintonia curtindo aqui a programação, minha amiga Santana tá de volta. Daqui a pouquinho vou abrir o áudio da Santana, viu? Vou trazer moda aqui do João Carreira e o Capataz. Chique e bacanizado!

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4: Confira a hora, 18 horas e 32 minutos.

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0: É, aquele boa noite pra você, 18 horas e 36 minutos pra você, tá na sintonia, meu amigo Edilson, né, o Edilson Rodrigues, né, popularmente Zé do Norte, lá no Jardim Morada da Serra, ligadinho com a gente. Ô, meu amigo, tudo bem contigo? Daqui a pouquinho eu toco sua música, tá? Olha quem tá na sintonia também, minha amiga Santana, olha a Santana, rapaz, tá por cá também nessa noite gostosa com a gente, curtindo aqui a programação da Conte. E aí, Santana, tudo bem, minha amiga?
1: Ô, Sérgio Fernando, como é que tá as coisas? Eu tô bem, graças a Deus, fiz uma boa viagem, já fui, já voltou.
0: Você anda, hein? Você tava agora em Cáceres?
1: Tá com uma moda bem boa mesmo pra mim. O grande amor da minha vida, que é eu mesmo.
0: É você mesmo? Ah, pode falar mais.
1: Sérgio Fernando, parabéns pra você, pra todos os homens dessa aí, rádio maravilhosa.
0: Obrigado, obrigado, hein?
1: Vocês é muito lindo. Ai, que homem mais bonito do mundo. Um homem lindo. Magnífico.
0: Tô começando a acreditar,
1: parabéns,
0: viu?
1: Parabéns pra vocês, locutores, radialistas. Ai, tudo de bom pra vocês.
0: Rapaz, eu tô começando
1: todo
0: a acreditar, hein?
1: Todo dia do homem. Aquele homem sincero, meio, carinhoso, lindo, cheiroso.
0: Rapaz, tô precisando... tô quase chegando lá, viu? Lindo e cheiroso. Até que a gente passa um perfume, fica mais ou menos, né? Agora lindo tá difícil, hein? Ô Santana, você tá deixando os caras aqui da rádio felizes, né, os locutores aqui, hein? Hã? Rapaz! Agora são 18 horas e 38 minutos pra você que tá na sintonia aqui da Conte, né? Mais bonito aqui é o César Augusto. César Augusto e o Jean Kendis, né? Rapaz! Jean Kendis, ó, um morenão aqui, viu? Ah! Ê, Jean, hein? Rapaz, agora... Esse negócio de lindo e cheiroso aí, sei não, hein? É melhor deixar pra lá, né, Santana? Agora são 18 horas e 38 minutos. A Célia também tá na sintonia, né, Célia? Ah, você gosta, né, Célia? Aqui, ó. Jean Kendis mandou até aqui, ó, a foto dele aqui, ó. Meu... A figurinha do Jean Kendis aqui, ó. Ele já deu um sorriso aqui, ele gostou, né? E... Né, Célia?
2: É que ela é brava, né, Célia Fernandes? Tem coisa melhor do que homem? Tem, tem, mas... Mas os homens são muito bons também, hein? Cê tá doido!
0: Aê! Tem que colocar no ar os homens. Hoje é dia de falar bem dos homens, né? Acho que na programação ninguém falou dos homens aqui hoje, né? Ninguém falou, só eu, tá vendo? Ah, Dia Internacional dos Homens. 18 horas e 39 minutos. A Santana pediu, tá chegando pra ela, o Gustavo Mioto e o Murilo Ruf. Novo, sozinho!

Esse clima gostoso, tá chegando aí, Expoeste, chegando a festa do peão, né, ó? E esse country, ó, o country legal do Alan Jackson pra você aqui na sintonia. Rapaz, isso é maravilhoso, hein?

Já mandando aquele alô especial pra você que tá na sintonia. Obrigado pelo carinho, meu amigo Antônio. Oi, Antônio. Um abraço pra você, pra Antonielle, a filhona curtindo a princesinha, né? Aí, a filha do Antônio. Um abraço pra você, meu amigo, tá? É o Antônio lá da Ribeiro. Tá ligadinho, curtindo aqui a 95. Um abraço pra você, meu amigo Antônio. Hoje ele tá tranquilo em casa, né? Aí tá aí mais a filhona. Antonielle, é isso mesmo? Ela mandou um oi pra mim bonitinha aqui na rádio. Um abraço pra você, Antônio. Um abraço pra você, meu amigo. Obrigado pela audiência aí, tá? Hoje ele tá de folga, tá em casa, né, Antônio? Antônio lá da Ribeiro.

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2: Confira a hora, 18 horas e 45 minutos.

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5: Confira a hora certa, 18 horas e 53 minutos. E por aqui eu tô chegando ao fim, né? Mais um programa aqui, né? Vem com a gente! E amanhã, se Deus quiser, na quinta-feira, eu tô de volta, hein? Lembrando que é os últimos dias dessa semana, tá? Amanhã tô por cá, sexta-feira ainda, tá? Por isso, manda sua mensagem e participa comigo. Tá gostando da programação, Lucélio Fernando? Ah, espero que sim, viu? Se não tiver gostando também, tem problema não, gente. A amizade vai ser a mesma, viu? Vou chegando aqui com música, quem pediu a música aqui do Renan e aí. É, quem pediu foi meu amigo Edson, tá na sintonia, né, Edson? Vai pra você, o Edson Rodrigues, vou tocar essa moda pra você que tá aí na sintonia, né? Vai pra você, vai pra quem tá na sintonia, pra minha amiga Santana, que tá apaixonada demais, né, Santana? Ê, Santana, gente boa, viu?
6: Amei!
5: Amém?
6: Já não ouvi o recado que o rádio é um piripaca.
5: Ai, ai, ai, até tossi aqui no meio. Só Santana é uma piada, viu? Gente, me deu uma crise de tosse aqui, viu? Ó, gente, então, deixou embora, né? Agora, beleza. Tá ouvindo aí, Santana? Tá ouvindo? Beleza. Então, ó, vou deixar essa aqui tocando e amanhã eu tô de volta, viu? Amanhã eu tô de volta pra você. Minha amiga Célia tá na sintonia. O Edson, rapaz, o Edson, gente boa, também tá com a gente. A minha amiga Maria Gama lá no Seringal. Maria Gama! Meu amigo Juarez também mandou mensagem aqui, tá na sintonia. Um abraço pra vocês, tá? Eu vou deixar aqui, chorei no sinal, meu amigo Edson. Vou trazer também o Edbrito Samuel. Ó, lembrando que Edbrito Samuel vai estar aqui na festa do Peão de Pão da Cerda, viu? É isso mesmo, então, ó, prepare-se que vem showzaço aí na Expo Oeste Ponto da Cerda, viu? 18 horas e 55 minutos, na sequência está chegando meu amigo Anderson Camargo com o DNA da Conde. Tchau, gente, até amanhã!

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6: Muito bem, de volta aqui na programação Conte, 19 horas 27 minutos. Boa noite, boa noite, boa noite pra todo mundo aí, pra você que tá aí no teu trabalho, pra você que tá em casa, meus amigos do sítio, chacras e fazendas. Vai mandando a sua participação aí no nosso WhatsApp, meu amigo Juarez. Como é que tá minha amiga Célia de Oliveira? A minha amiga Santana Dantas, Maria da Graça também, ligadinho com a gente aqui. O Edson Rodrigues, boa noite, boa noite, boa noite pra todo mundo aí. Vai mandando aí, arrocha aí, 19 horas 28 minutos. Vou agradecer você que acompanha a gente nos nossos trabalhos. Hoje uma linda quarta-feira, dia 15 de julho. Hoje a Argentina se consagrou aí para a final contra a Espanha. Já pensou? Você imaginou que ia ser esse resultado aí no final da Copa, na final? Você torcia para quem? Fala aí! Maravilha! Vamos trazer aqui de lá para cá, Chico Rei Paraná. Moda Bruta aqui no nosso DNA da Conte.
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1: Muito bem, estamos de volta por aqui, 19 horas 37 minutos. Boa noite, linda quarta-feira. 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Muito bem, meu amigo Rodrigo, pessoal curtindo a programação aqui, participando do nosso WhatsApp, minha amiga Célia. Ô Célia, boa noite, boa noite, boa noite. Também pra minha amiga Santana Dantas, boa noite, boa noite. Chegando moda aqui pra gente, 19h40. Tá chegando aqui Guilherme Benuto, Simone Mendes, manda um oi. Então vamos lá.
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0: Show de bola! Você curtiu aí, Henrique e Juliano, aquela pessoa, né? É, rapaz, aí é moda, hein? Pensa nas modas brutas. 19 horas 46 minutos. Vou trazendo aqui a participação do meu amigo Daniel. 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
0: 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Maravilha, gente. Vamos para um breve intervalo comercial. É rapidinho. Já já eu volto. Não sai daí. Já já tem moda, hein?
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1: Muito bem, curtiu? Ei, rapaz, aí é moda, hein? Racine Neto, É Ela Que Eu Amo. Olha, o Gustavo Lima gravou essa música, mas esse cara interpretou essa música melhor que o Gustavo Lima, você acredita? É minha opinião. Eu acho que ele cantou essa música bem melhor que o Gustavo Lima. Certeza. Deu uma vida diferente pra música, você tá louco. Bom demais. Um abraço pra todos meus amigos lá do Favorito Supermercado. 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Maravilha, tá chegando mais um super sucesso aqui com Bruno e Barreto, Bruto e Carinhoso. Como é que é isso? É bruto ou é carinhoso ou não é? Como é que é? Boa noite pra você!

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